0: de conformidade para melhorar a proteção de crianças e adolescentes no TikTok. Entre as medidas estão configurações de privacidade mais restritivas para menores de 16 anos, que só poderão ser alteradas com autorização dos responsáveis, além do reforço da supervisão parental e de filtros de conteúdo. Medidas que são fruto da fiscalização da agência reguladora, garantiu a diretora da NPD, Lorena Gilberti Coutinho.
1: A atuação da NPD, ela não se resumiu a essa multa que foi imposta. Muito mais importante que isso foram as melhorias trazidas, né, que foram incorporadas ao modelo de negócio da empresa e que vão trazer um ambiente muito mais seguro para crianças e adolescentes.
0: O diretor-presidente da NPD, Valdemar Gonçalves Orunho Júnior, destaca que outras plataformas também estão sendo analisadas para que os direitos de proteção de dados sejam garantidos.
2: É ficar bem claro que nós estamos atuando, é uma atuação bastante técnica, bastante em cima da lei, a Lei Geral de Proteção de Dados, agora com, também com o nosso ECA digital.
0: A decisão ainda pode ser contestada pela empresa no Conselho Diretor da NPD, no prazo de 10 dias úteis. Reportagem Pablo Mundim.
3: Em nota, a plataforma TikTok informou que apresentou um plano de conformidade à NPD, que foi aprovado pela agência no ano passado.
4: A empresa diz que a multa se refere a um período anterior a 2021 e não reflete as medidas implementadas pela plataforma, como a adoção de 50 recursos e configurações voltados para a segurança de crianças e adolescentes.
3: Provedores de aplicações de internet, como as plataformas digitais direcionadas a crianças e adolescentes, devem publicar relatório até 17 de setembro sobre medidas de proteção a esse público.
4: A jornalista Mariana Jungmann conversou sobre o tema com Fabrício Lopes, superintendente de fiscalização da Agência Nacional de Proteção de Dados. Vamos ouvir.
5: Olá, superintendente, muito bem-vindo à Voz do Brasil. Vamos começar falando um pouco sobre o trabalho da NPD, a Agência Nacional de Proteção de Dados, né? É um órgão relativamente novo que foi instalado em 2020. O senhor pode explicar para a gente, né, para o nosso ouvinte, qual é a função da agência, suas áreas de atuação?
6: Olá, Mariana, bom dia e bom dia a todos que estão nos vendo e nos ouvindo. A Agência Nacional de Proteção de Dados, ela começou para garantir que dados pessoais de cidadãos brasileiros fossem tratados com respeito e sem abusos. O fato das pessoas poderem coletar informações sobre nós e trabalharem com elas não permite que as pessoas façam qualquer coisa com essas informações. O uso desses dados tem que ser legítimo e nunca pode ser em detrimento do cidadão do titular de dados. E recentemente a gente teve alguma ampliação das nossas competências, mas acho que a gente pode, posso explicando isso ao longo do período também.
5: É, eu ia justamente comentar isso. Mais recentemente a NPD ganhou aí mais notoriedade porque é o órgão responsável por fiscalizar as plataformas digitais no que se refere ao cumprimento do Estatuto Digital da Criança e do Adolescente, que foi aprovado no ano passado e que teve aí, tem aí um impacto muito grande, né? Como que é feita essa fiscalização? Quais são os pontos principais que a NPD observa, então, ao fazer a fiscalização sobre o cumprimento do ECA digital?
6: Nós já vimos fiscalizando, em função da nossa competência de proteger dados pessoais, vários temas que tangenciavam a proteção de crianças e adolescentes no ambiente digital. Então, quando foi proferida a lei, editada a lei, e ela foi, depois entrou em vigor, nós ampliamos aquilo que a gente podia fazer no ambiente digital para proteger crianças e adolescentes. Então a gente trouxe os métodos de fiscalização que a gente tinha para a proteção de dados pessoais para dentro do ECA digital também. É uma lógica em que a NPD procura conhecer o setor, então a gente faz um monitoramento, e esse monitoramento ele trabalha inclusive com informações que a própria sociedade encaminha para nós, que a imprensa encaminha para nós, que o Ministério Público e outras autoridades também encaminham para a gente, que a gente faz uma grande condensação dessas informações para que a gente tenha condições de escolher para onde apontar a nossa fiscalização e o nosso foco. É um universo muito vasto, a gente precisa priorizar, e essa priorização não pode ser com base no humor, do bom humor do fiscal. Tem que ser com base em dados, em fatos que consigam orientar a nossa atuação e que ela esteja em sintonia com aquilo que a sociedade traz para a gente como urgência, como necessidade para ela.
5: Agora, a gente está num período importante também para essa fiscalização, porque está correndo aí o prazo para essas empresas entregarem os relatórios de transparência sobre o acesso de crianças e adolescentes, né? Quais são as informações que têm que estar

0: nesses relatórios e para que, que eles servem?
1: O relatório de transparência, vamos lá, acho que vou começar dizendo para que, que ele serve. Ele é uma maneira que a empresa tem de contar para a sociedade todos os seus esforços e processos que ela está fazendo para obedecer ao ECA Digital, especificamente no que se refere a lidar com denúncias. Porque, e há um cuidado, um balanço muito sensível no ECA Digital, que é, não é a NPD quem faz o controle do que pode e não pode ficar no ar. Esse controle, ele é um controle dividido entre o titular de dados, entre o pai da criança adolescente, entre a própria criança e a plataforma, em que as pessoas indicam para a plataforma aquilo que elas entendem que é uma violação, e a plataforma recebe aquela demanda e precisa avaliar e retirar do ar no tempo correto. A NPD, o papel da NPD é garantir que essa conversa entre titular, entre cidadão e criança e a plataforma aconteça conforme as regras da lei. E aí o relatório de transparência é uma maneira que essa empresa tem de contar para a sociedade o que ela já está fazendo. Porque é um pouco diferente ela mandar um relatório só para a gente avaliar aqui. Na verdade, a ideia é que isso seja público e que a sociedade consiga, inclusive, pegar essas informações e fazer pesquisa e montar indicadores. Então, a ideia do relatório de transparência é isso. O que vai ter lá? Vai ter, por exemplo, informações como quantidade de denúncias que ela recebeu, tempo médio de tratamento, de onde ela mais recebeu denúncias, qual foi o tipo mais de denúncia que ela recebeu, quais são os processos que ela costuma fazer, quantas ela atendeu, quantas ela não atendeu, como é que é o processo para lidar com isso. Então, é mais ou menos essa a ideia dela, a empresa trazendo para a sociedade como é que ela está operando, colocando em prática aquilo que a... Até mesmo com um elemento de verificação. Se uma instituição, por exemplo, fez várias reclamações para a plataforma e não aparece no relatório, alguma coisa está errada.
0: Bom, recentemente a NPD determinou a suspensão, né, das transmissões ao vivo pela plataforma Discord. Esse ato ocorreu após um caso de suicídio de uma criança de 13 anos durante uma live na plataforma e foi uma medida cautelar. Existem outras cautelares, superintendente, que podem ser adotadas contra a plataformas, né? E em caso de descumprimento delas, o que, pode acontecer? As plataformas podem ter atuação suspensa no Brasil ou isso depende ainda de autorização judicial? Como é que funciona?
1: Bom, quando é falta cautelar, a gente tem competência e poder legal para emitir cautelares. Mariana, está previsto na lei do processo administrativo. Mas essa cautelar também não fica a nosso sabor. A gente tem que demonstrar que existe um perigo e que existe uma grande chance do que a gente está verificando tem amparo na lei ou está contra a lei para a gente mandar parar, que é o fumus boniores e o perigo na demora. E a cautelar, nesse sentido, ela é delimitada pelo seu aspecto utilitário, né? Para que ela serve, o que ela está tentando impedir. Então, não existe uma medida específica, mas eu posso, eventualmente, a NPD pode, em algum momento, determinar medidas adicionais à plataforma na proporção que a gente entender que a gente ainda precisa fazer mais alguma coisa para proteger crianças e adolescentes no ambiente digital. A ideia de uma cautelar, essa é temporária, isso é importante dizer, ela não é para ser permanente, e a gente tem bastante esperança de que a plataforma vai reagir em tempo de diminuir essa incomodação que gera para a população de não ter mais esse tipo de ferramenta disponível. Mas vamos lá, supondo que ela não cumpra a cautelar ou aconteça alguma coisa, a gente tem que elevar o tom da conversa. Aí existe a possibilidade da superintendência encaminhar para o conselho diretor pedindo que acrescente a medida cautelar também a uma multa diária pelo descumprimento. E veja, isso a gente está dentro da cautelar. A gente pode também, no longo prazo, entender que a empresa não quis cooperar de maneira nenhuma e aí é importante, a gente vai abrir um processo sancionador e sancioná-la pela violação que a gente entende que acontecia, como também por não ter cumprido a cautelar, e aí a situação vai gradativamente ficando cada vez mais severa para a empresa.
0: Muito bem. Bom, nós conversamos com o Fabrício Lopes, superintendente de fiscalização da Agência Nacional de Proteção de Dados. Superintendente, muito obrigada pela sua entrevista aqui à Voz do Brasil.
1: Muito obrigado, Mariana. Um abraço a todo mundo.
2: Você pode enviar sugestões, denúncias, críticas à agência. O endereço é gov.br/ANPD.
3: Prestadores de serviço têm a oportunidade de trabalhar para mais de 2 mil órgãos públicos.
2: Isso por meio da plataforma Contrata Mais Brasil, que acaba de disponibilizar 136 novas atividades.
4: Nesta terça-feira foi publicada no Diário Oficial a atualização de dois editais que acrescentam 136 tipos de serviço à plataforma Contrata Mais Brasil, ligados à manutenção e pequenos reparos e serviços de apoio a ações institucionais e eventos.

0: eventos. Com isso, ficam disponíveis 272 atividades em um único lugar. Na prática, funciona assim. O órgão público informa o serviço que deseja contratar, com a localidade e os prazos. Depois, microempreendedores individuais e produtores da agricultura familiar cadastrados são informados sobre as oportunidades e podem enviar suas propostas. Depois de analisá-las, o órgão público escolhe a mais vantajosa e formaliza a contratação. O uso da ferramenta é gratuito para órgãos públicos e empreendedores, sem cobrança de taxas ou comissões. O valor máximo de cada contratação de serviços pela plataforma é de R$ 13.098. Natália Koslick, para a Voz do Brasil.
1: Dicas do Enem.
2: Oi, meu nome é Bárbara Ribeiro e a minha pergunta é: como eu devo começar a me preparar para o Enem?
3: Quem vai falar um pouco mais sobre a preparação da prova do Enem é o conselheiro acadêmico Yuri Vieira. Ele também é professor de biologia e aproveita para dar umas dicas da área.
4: Fala pessoal, tudo bem? Yuri aqui, vou conversar com vocês um pouquinho sobre o Enem 2026. Esse ano temos algumas novidades aí com relação a contextualizações de questões, como vocês observaram no Enem passado. Na biologia, fiquem atentos ali à ecologia, à fisiologia humana e à genética. Observem que a genética ela vem trazendo ali questões relacionadas à biotech e a vacinas. Ó, conteúdo muito comum. Fique atentos também que as questões do Enem agora ela vem mais contextualizada, né? Então você tem ali uma conexão com outras disciplinas. O foco agora é gerenciar tempo. Não pensem em ficar decorando conteúdo teórico. Esse momento agora é momento de gerenciar tempo de questões. Resolver o máximo de questões que vocês puderem, tá? Deixe a ansiedade de lado. Trabalhe esse tempo cronometrado e sucesso na avaliação.
3: As provas acontecem no dia 8 e 15 de novembro. 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
3: Estamos no mês da gestante, um período para reforçar a importância dos cuidados durante a gravidez.
5: E o acompanhamento começa logo nos primeiros sinais de que vem bebê por aí.
3: Consultas, exames e vacinas passam a fazer parte dessa rotina e são importantes para acompanhar a saúde da mãe e do bebê e prevenir possíveis complicações.
6: O pré-natal é o passo mais importante para uma gravidez saudável, tanto para a mãe quanto para o bebê. Segundo Olivia Medeiros, diretora do Departamento de Gestão do Cuidado Integral à Saúde do Ministério da Saúde, o acompanhamento da gestação é o que vai garantir uma gravidez segura.
7: Iniciar o pré-natal até a 12ª semana de gestação é muito importante. Ela vai sendo acompanhada com consultas, exames, vacinas, testagens. E qual que é a importância disso? Quando a gente descobre que algum problema de saúde está acontecendo rapidamente, a gente trata isso com uma maior chance de sucesso.
6: A diretora Olivia lembra que as mulheres que fazem um pré-natal pelo SUS recebem gratuitamente a Caderneta Nacional da Gestante, onde ela pode anotar todo o calendário de consultas, vacinas e o histórico de exames. O documento também traz informações sobre violência obstétrica, saúde mental e direito da gestante.
7: Desde o pré-natal, do parto, existe um plano de parto na caderneta, o pós-parto, aí na caderneta da criança já começa todas as informações desse bebê, os marcos do desenvolvimento, as vacinas, né, as consultas. Essas duas cadernetas cumprem junto, né, esse papel de acompanhamento.
6: A autônoma Maísa Franciane, de 24 anos, faz o pré-natal do segundo filho em uma unidade básica de saúde no Itapoã, Distrito Federal. Ela está com 23 semanas de gestação e na consulta de rotina realizou exames de sangue e teste rápido de sífilis e HIV. Todas as informações da idade gestacional foram para a caderneta, que a acompanha por todo lado.
8: Tudo anotadinho.

0: Porque sempre a gente precisa, né? E tendo tudo anotado, vai facilitar também no atendimento. Todo lugar que eu vou, até no ônibus, eu tenho que estar com a caderneta.
1: A enfermeira Kênia Kanayama foi quem atendeu a Maísa e diariamente atende outras futuras mamães. Ela fala da necessidade do registro das informações de saúde na caderneta.
2: Uma gestante com sífilis, ela vai ganhar neném, aí se não tem anotado que ela fez o tratamento, aí corre o risco de ter que a criança tomar injeções desnecessárias, né, fazer tratamento desnecessário, porque não sabe se a gestante concluiu o tratamento. Então tem que ter essas anotações na caderneta.
1: A versão online da caderneta da gestante pode ser baixada do site gov.br/saúde. Reportagem Graziele Bezerra.
3: No próximo mês serão oferecidas mais de 4.500 vagas em qualificação profissional para mulheres em todo o país.
4: Fique atento às oportunidades no Ministério da Educação.
5: Os cursos são realizados em instituições que ofertam a educação profissional e tecnológica. O programa atende mulheres maiores de 16 anos em situação de vulnerabilidade social, vítimas de violência, com baixa ou nenhuma escolaridade. A ideia do programa é capacitar essas mulheres, incluí-las no mercado de trabalho e gerar renda para elas e suas famílias. As qualificações são de graça e têm carga horária mínima de 160 horas. No total, no mês de setembro, vão ser oferecidos 43 cursos presenciais em 32 instituições de 19 estados. Entre os cursos estão auxiliar de cozinha, cuidadores infantil e de idoso, camareira e editor de projeto visual gráfico. Você pode conferir as vagas disponíveis no painel de oportunidades do Programa Nacional de Acesso ao Ensino Técnico e Emprego, ativando o filtro Mulheres Mil. Mais informações você encontra no site do Ministério da Educação.
4: Priscila Machado, para a Voz do Brasil.
3: A batata caiu 37% nas principais centrais de abastecimento, as CEASAs, do país no mês de julho.
4: É o que mostra o oitavo boletim Horti Grangeiro, divulgado hoje pela Companhia Nacional de Abastecimento, a Conab.
3: E além da batata, o tomate e a cenoura também ficaram mais baratos.
4: Segundo a Conab, a redução dos preços é reflexo do aumento da oferta causado pela safra de inverno, como explica a gerente de produtos Horti Grangeiros da Conab, Juliana Torres.
6: A gente teve esse movimento de queda, ele vem acumulado, né? Mês de junho também teve um movimento de queda. Se a gente compara os preços de julho com os de maio, quando o movimento era de alta, a queda foi de 48%, foi ainda mais maior, né? E esse cenário foi devido, né, à alta da oferta da safra de inverno, que forneceu cerca de 20% a mais para as CEASAs. Então, os preços ficaram nesse movimento de queda.
3: Depois de meses de cuidados e recuperação, dois animais silvestres estão de volta à natureza.
4: Um cachorro do mato atropelado enquanto atravessava uma estrada e uma fêmea de macaco prego resgatada com um traumatismo craniano foram devolvidos à Floresta da Tijuca, no Rio de Janeiro.
3: A soltura foi feita pelo ICMBio e pela Secretaria Municipal de Meio Ambiente e Clima, com apoio de uma clínica veterinária especializada.
7: Um cachorro do mato e uma fêmea de macaco prego precisaram deixar temporariamente a vida livre da floresta para enfrentar um período de cuidados, tratamentos e recuperação. Depois de semanas de acompanhamento veterinário, os dois finalmente voltaram para casa. A soltura foi realizada no Parque Nacional da Tijuca, no Rio de Janeiro, em uma ação conjunta com o Instituto Chico Mendes de Conservação da Biodiversidade, o ICMBio, e da Secretaria Municipal de Meio Ambiente e Clima. A história do cachorro do mato começou em abril. O macho adulto atravessava a estrada quando foi atropelado e resgatado. Meses depois, uma fêmea de macaco prego foi resgatada com traumatismo craniano. Dentro do Parque Nacional da Tijuca, a soltura de animais não pode ser feita por qualquer pessoa ou instituição. É necessária avaliação e autorização prévia do ICMBio, como explica o agente de fiscalização do ICMBio, Gleidson Correia.
8: O Parque Nacional da Tijuca, ele permite a soltura, mas mediante uma autorização, para que esses animais tenham nenhum vírus e nenhuma bactéria, para que isso não passe para os animais que aqui habitam dentro do Parque Nacional da Tijuca. Essa autorização, ela nos ajuda a prevenir a soltura de animais exóticos.
7: A história também deixa um alerta sobre educação.

0: Ação Ambiental. A gerente da Patrulha Ambiental da Secretaria Municipal de Meio Ambiente e Clima, Mariana Ribeiro, reforça os cuidados que as pessoas devem ter ao encontrar animais silvestres.
1: A gente sempre tenta orientar que não alimentem os animais, não se aproximem desses animais, porque isso é o que traz risco para o animal, né? O animal ele começa a ter a oferta daquele alimento e entender que essa aproximação do ser humano é algo seguro quando não é, né? Ele pode ser atropelado, ele pode ser capturado, ele pode ser vítima de várias situações de maus tratos.
0: Caso encontre algum animal silvestre ferido, em risco ou em situação de vulnerabilidade, entre em contato com órgãos de fiscalização e resgate, como a Polícia Militar Ambiental, o Corpo de Bombeiros ou mesmo as Secretarias Estaduais de Meio Ambiente. Reportagem Thaís de Araújo.
2: Estados localizados nas regiões Norte e Nordeste terão a tarifa de energia elétrica reduzida a partir de amanhã.
3: Isso por conta de reajustes tarifários de distribuidoras que operam nessas regiões.
2: Os impactos são para consumidores atendidos em baixa tensão, ou seja, em residências e pequenos comércios.
3: E podem chegar a mais de 10% de redução, no caso da distribuidora Energisa Rondônia.
2: A decisão é da Agência Nacional de Energia Elétrica. As informações estão em gov.br/anel.
3: E essas foram as notícias do governo federal.
2: Uma realização da Secretaria de Comunicação Social da Presidência da República.
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2: Fique agora com as notícias do Poder Judiciário do Congresso Nacional. Uma boa noite.
3: Boa noite para você. Até amanhã.
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6: Supremo debate a constitucionalidade da lei antifacção em audiência pública, conduzida pelo ministro Alexandre de Moraes.
7: Para o STJ, falta de demonstração de dolo específico impede configuração de nepotismo.
6: Policial federal é condenado pela justiça por envolvimento com tráfico de drogas.
7: Boa noite, eu sou Leandro Bezerra.
6: E eu sou Walter Lima.
7: O Supremo Tribunal Federal concluiu nesta terça-feira a audiência pública sobre a constitucionalidade de dispositivos da lei antifacção em vigor desde março.
6: Durante 2 dias, representantes de órgãos públicos, entidades jurídicas, universidades e organizações da sociedade civil apresentaram diferentes posições sobre os efeitos da norma no combate ao crime organizado e na preservação dos direitos e das garantias constitucionais.
7: Os debates abordaram a prisão preventiva automática, regras mais rígidas para a execução penal, a perda antecipada de bens, o monitoramento de comunicações entre advogados e clientes e a transferência de presos para presídios federais.
6: Também foi discutida a criação de um banco de dados sobre pessoas suspeitas de ligação com crime organizado. Participantes questionaram a falta de análise individual para prisão preventiva e possíveis violações ao Estado Democrático de Direito.
7: Outros defenderam medidas patrimoniais com forma de atingir o financiamento e os lucros das organizações criminosas. A audiência foi conduzida pelo ministro Alexandre de Moraes, relator das 4 ações que questionam a lei.
6: As contribuições vão subsidiar o julgamento quando o Supremo decidir se as regras serão mantidas, limitadas às declaradas inconstitucionais.
7: Falta de demonstração de dolo específico impede a configuração de nepotismo.
6: A conclusão é do STJ, Fátima Uchoa.
8: O Ministério Público de Minas Gerais ajuizou a ação civil pública pela suposta prática de nepotismo contra um prefeito e as 2 filhas dele, nomeadas como secretárias municipais. O Tribunal de Justiça Estadual julgou o pedido improcedente e no STJ a primeira turma negou o recurso especial. O relator ministro Paulo Sérgio Domingues apontou que o fato de o prefeito ter nomeado as filhas como secretárias municipais, ainda que reprovável, sem o elemento subjetivo necessário e a demonstração de prejuízo ao erário, não configura improbidade. Para o relator, isso depende de outros elementos, como fraude ou ausência de qualificação técnica, e nesse caso, a corte local concluiu que as nomeadas possuíam capacidade técnica e não houve favorecimento econômico ou político nem fraude nas nomeações.
7: E se um erro do seu empregador te fizer perder dinheiro na aposentadoria complementar?
6: Quem julga isso? O TST decidiu que é a Justiça do Trabalho. Mila Amaral.
9: O caso é de uma ex-bancária da Caixa que diz que o banco não incluiu uma parcela chamada CT.

0: IPVA no cálculo do plano de previdência dela e isso teria reduzido o valor da aposentadoria. Para o Tribunal Regional de Minas, o caso não era trabalhista e, por isso, extinguiu o processo. Mas a segunda turma do TST reformou a decisão. Por unanimidade, os ministros entenderam que a bancária não quer mudar o benefício. Ela quer indenização por um suposto ato ilícito da Caixa enquanto empregadora. E em caso de ato ilícito de patrão, a competência é sim da Justiça do Trabalho.
1: Justiça condena policial federal e mais três envolvidos em tráfico de drogas e outros crimes no Aeroporto Internacional Eduardo Gomes, no Amazonas.
2: Denúncia foi apresentada pelo Ministério Público Federal. Repórter Sabrina Menezes.
3: Segundo as investigações, os criminosos recebiam as mochilas com as drogas após passarem pela inspeção do aeroporto. Além de facilitar o transporte dos entorpecentes, o policial também acessava os sistemas da Polícia Federal para buscar e fornecer informações privilegiadas ao grupo. O agente federal foi condenado por tráfico de drogas, associação ao tráfico e lavagem de capitais, com uma pena de 26 anos e 7 meses de prisão em regime inicial fechado, além da perda do cargo. O responsável pela logística e transporte da droga recebeu pena de 16 anos e 9 meses de prisão, além de multa, e os transportadores de 4 anos e 9 meses cada um.
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1: A você uma boa noite.
2: E até amanhã.
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6: Eu sou Paula Groba.
7: E eu sou Humberto Pinheiro.
6: E estes são os destaques de hoje do Jornal do Senado, que começa agora.
7: Incentivo ao futebol e novas regras para programas de milhagem entram na pauta do Senado.
6: Projeto permite abater do imposto de renda doações a projetos científicos.
7: Senado pode renovar mais de 2/3 de seus representantes nesta eleição.
6: Boa noite.
7: Boa noite.
6: Dois temas que fazem parte do dia a dia de milhões de brasileiros podem entrar na pauta do Senado: o futebol e os programas de fidelidade que oferecem pontos ou milhas.
7: São projetos aprovados pela Câmara dos Deputados que agora aguardam a análise dos senadores. Repórter Herman Kulitz.
8: O Senado pode iniciar nas próximas semanas a análise de 3 projetos de lei já aprovados pela Câmara dos Deputados. 2 das propostas tratam de futebol. Uma delas prevê o reconhecimento desse esporte como é jogado no Brasil, como manifestação da cultura nacional e patrimônio cultural e material do povo brasileiro. A outra, alinhada com a proximidade da próxima Copa do Mundo de futebol feminino a ser realizada em 2027 no Brasil, busca incentivar a prática profissional dessa modalidade pelas mulheres, para combater a discriminação de gênero. Também será debatido pelo senador o projeto que cria regras claras para que as pessoas possam usar de forma mais ampla as milhas e pontos que acumulam nos programas de fidelidade, inclusive com a possibilidade de venda para terceiros ou sua conversão em dinheiro. Se forem aprovados, sem mudança pelos senadores, os projetos seguirão para a sanção presidencial. Se houver alguma alteração, voltam para a análise da Câmara dos Deputados.
6: E o Congresso Nacional vai analisar mais uma medida provisória editada pelo governo para tentar conter o impacto do conflito no Oriente Médio sobre os preços dos combustíveis no Brasil. Publicada no Diário Oficial da União nesta terça-feira, a MP destina R$3,152 bilhões para ajudar a reduzir os efeitos da alta dos preços do petróleo. O dinheiro será repassado como ajuda financeira do governo a produtores e importadores de gasolina, diesel, gás de cozinha e querosene de aviação.
7: A maior parte dos recursos, R$2,552 bilhões, será destinada à produção e à importação de óleo diesel para o uso rodoviário. Outros R$600 milhões serão usados para combustíveis derivados do petróleo. Segundo o governo, a medida é necessária por causa da alta do petróleo no mercado internacional, provocada pelo conflito no Oriente Médio e da oscilação do dólar. O Brasil também depende da importação de parte dos combustíveis que consome, cerca de 10% da gasolina e entre 25% e

0: 30% do diesel.
1: O governo federal tem até o dia 31 de agosto para enviar ao Congresso Nacional o projeto de lei orçamentária de 2027.
0: Mas antes de analisar o orçamento do próximo ano, o Congresso ainda precisa votar a LDO, a Lei de Diretrizes Orçamentárias. É ela que define as prioridades e as regras que vão orientar a elaboração e a execução do orçamento da União. Os detalhes com o repórter Alexandre Campos.
2: De acordo com a Constituição, a Lei de Diretrizes Orçamentárias orienta o governo a elaborar a proposta de orçamento, mas até agora o projeto da LDO de 2027, enviado em abril para o Legislativo, não foi aprovado. Diante desse cenário, o governo vai se basear num texto que pode ser alterado para apresentar o orçamento do ano que vem. Diogo Antunes, consultor de orçamento do Senado Federal, explica como essa situação vai ser resolvida.
3: De qualquer forma, antes da aprovação da LOA, é necessário que a LDO seja aprovada, exatamente para que a LDO de alguma forma, direcione a lei orçamentária anual.
2: O projeto da LDO de 2027 prevê meta de superávit primário de R$ 73 bilhões de reais e salário mínimo de R$ 1.717. No entanto, o governo já anunciou que, por exigências legais, esse valor passará para R$ 1.741. O projeto da lei orçamentária de 2027 deve passar pela Comissão Mista de Orçamento e, posteriormente, pelas duas casas do Congresso Nacional em sessão conjunta.
1: E um novo projeto em análise no Senado pode atrair recursos privados para projetos científicos e tecnológicos desenvolvidos por estudantes.
0: A proposta permite que pessoas e empresas descontem do imposto de renda parte dos valores destinados a essas iniciativas. Repórter Marcela Cunha.
4: O projeto cria a Política Nacional de Fomento à Alta Performance Técnica e Científica, a FOTEC. A ideia é que pessoas físicas destinem até 5% do imposto de renda devido para doações ou patrocínios a projetos aprovados. Para empresas tributadas pelo lucro real, o limite será de 3%. Os recursos poderão financiar equipes de estudantes do ensino técnico ou superior, além da compra de materiais, infraestrutura de laboratórios e participação em competições no Brasil e no exterior. O autor, senador Marcos Pontes, do PL de São Paulo, afirma que a aproximação entre empresas e instituições de ensino ajuda a alinhar a formação às necessidades do mercado de trabalho.
5: Um dos problemas que é muito claro é a participação maior necessária das empresas dentro das escolas e as escolas recepcionarem melhor as empresas. As empresas sabem qual é a necessidade e as escolas elas têm que ouvir as empresas.
4: Entre as iniciativas beneficiadas estão competições de robótica, programação, engenharia, construção de foguetes e satélites, biotecnologia, Olimpíadas do Conhecimento e feiras científicas.
1: As desigualdades que ainda persistem no Brasil foram discutidas nesta terça-feira em audiência pública na Comissão de Assuntos Sociais do Senado.
0: Dois ministros presentes na reunião destacaram a importância de políticas públicas para reduzir as diferenças sociais e garantir mais oportunidades e direitos à população. Repórter Marcela Diniz.
6: O projeto que torna agosto o mês de combate às desigualdades foi apresentado em 2023 pelo então deputado Guilherme Boulos, hoje ministro da Secretaria-Geral da Presidência da República. No debate promovido pela Comissão de Assuntos Sociais, Boulos comemorou dados da ONU que apontam a saída do Brasil do mapa da fome pela segunda vez e a melhora no coeficiente de Gini, indicador usado em estatísticas sobre desigualdade.
7: O IDH, o Brasil pela primeira vez entrou na série muito alto, que é a dos países desenvolvidos, e lógico, atingimos o índice Gini, o segundo menor nível de desigualdade da história do país.
6: O ministro do Desenvolvimento e Assistência Social, Família e Combate à Fome, Wellington Dias, observou que os resultados poderiam ser melhores com a redução de juros. O senador Paulo Paim, do PT Gaúcho, espera que o projeto que cria o mês de combate às desigualdades seja aprovado na próxima semana na Comissão de Assuntos Sociais.
8: Eu estou tranquilo que esse projeto vai ser aprovado. Eu não tenho nenhuma preocupação. Esse projeto vai ser aprovado e eu espero que seja já na próxima quarta-feira.
9: Eleições 2026.
1: Em 2026, o Senado Federal terá 2/3 de suas cadeiras em disputa, porém o número de renovações pode ser ainda maior.
0: Há estados onde pode haver renovação de toda a bancada de senadores. Quem traz as informações é o repórter Douglas Castilho.
10: Ao contrário das demais casas legislativas, o Senado tem apenas parte de seu quadro de parlamentares renovada a cada pleito. Com mandatos de 8 anos,

0: os 54 senadores são escolhidos numa eleição e os demais 27 na eleição seguinte. Porém, o número de caras novas desta vez no Senado pode ser ainda maior. Isso porque, dentre os senadores que ainda têm mandato até 2031, 9 concorrem a outros cargos, como governador e presidente. Se eleitos, abrem suas vagas para seus suplentes e podem aumentar a renovação total do Senado para até 63 novos senadores. O consultor do Senado Federal, Fernando Trindade, explicou como funciona o exercício dos mandatos em campanha.
1: São senadores que estão no meio do mandato. Muitos desses senadores concorrerão aos governos dos seus respectivos estados. A legislação brasileira não considera que haja qualquer incompatibilidade entre parlamentar, seja que parlamentar for, senador, deputado federal, deputado estadual, a permanência no cargo e a concorrência a um outro cargo.
0: Há unidades da federação que podem renovar todos os seus 3 senadores a partir do ano que vem. Um dos casos é Minas Gerais, em que, além das 2 vagas a definir, há um senador em meio de mandato concorrendo ao governo estadual e, se eleito, chamará um suplente. Outro caso é o Paraná. Os 2 senadores atuais, Flávio Arnes, do PSB, e Oriovisto Guimarães, do PSDB, decidiram não tentar a reeleição e a cadeira restante pode ficar para suplente caso o titular em meio de mandato vença a disputa para o governo estadual.
2: Edição de Paula Groba e trabalhos técnicos de Eliseu Caires. O Jornal do Senado fica por aqui. Acompanhe agora as notícias da Câmara dos Deputados. Boa noite.
3: Boa noite e até amanhã.
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5: Proposta condiciona a diminuição de penas à redução da periculosidade.
6: Audiências públicas vão tratar sobre tarifa zero no transporte público.
5: Comissão debate relação entre preservação cultural e crises climáticas.
6: Deputados apresentam projetos para garantir o bem-estar dos animais.
5: Boa noite. Professora Marcivânia, do PCdoB do Amapá, propõe tipificar como crime a produção, o armazenamento, a venda e o compartilhamento de imagens e vídeos que mostrem maus tratos ou atos de crueldade contra animais. A pena prevista é de 2 a 5 anos de reclusão, além de multa.
6: O projeto também endurece as punições para quem financiar ou lucrar com esse tipo de conteúdo. A ideia de professora Marcivânia é determinar ainda que plataformas digitais removam o material e forneçam informações às autoridades mediante ordem judicial.
5: O projeto permite ao trabalhador faltar um dia a cada 12 meses para prestar cuidados a animal de estimação. O autor Valdemar Oliveira, do Avante de Pernambuco, explica que a ausência deverá ser motivada por doença grave, acidente ou recuperação cirúrgica com comprovação de médico veterinário.
6: O texto de Valdemar Oliveira inclui a nova hipótese de falta justificada sem prejuízo do salário. Para ele, a medida busca adequar a legislação à realidade das famílias brasileiras, preservando o equilíbrio das relações de trabalho ao limitar o benefício a um dia por ano.
4: Meio ambiente.
5: Projeto de Beto Pereira, do Republicanos, de Mato Grosso do Sul, fortalece a atuação das polícias militares ambientais e dos órgãos federais no combate aos crimes ambientais. A proposta prevê punições mais severas para o desmatamento em áreas protegidas e para o uso de fogo sem autorização.
6: A proposta apresentada por Beto Pereira também propõe aumentar as penas para quem produzir, comercializar ou utilizar agrotóxicos ilegais. Segundo o autor, o objetivo é reforçar a fiscalização e proteger a biodiversidade do país.
4: Cultura.
5: Comissão da Câmara debateu a relação entre preservação cultural e mudanças climáticas. A repórter Mônica Tati acompanhou a reunião.
7: Os eventos climáticos extremos colocam em risco não apenas o patrimônio material e os sítios arqueológicos, mas também a existência de acervos de saberes e conhecimentos que são essenciais para a forma de viver de comunidades locais. Essa questão fez o deputado Tarcísio Mota, do PSOL do Rio de Janeiro, pedir uma audiência para debater na Comissão de Cultura da Câmara dos Deputados as questões que envolvem as mudanças climáticas e a preservação do patrimônio cultural. Tarcísio Mota afirma que entender que as sociedades vulneráveis são as que mais sofrem com as mudanças do clima e pensar em mecanismos de prevenção

0: e mitigação é papel da Comissão de Cultura.
1: O colapso ecológico planetário é uma realidade. Nós estamos diante de mudanças climáticas cada vez mais intensas, cada vez mais frequentes, e nada indica que o cenário melhorará nos próximos anos ou nas próximas décadas. Temos urgência em encarar esse desafio, mas não podemos ignorar o fato de que o processo da questão do colapso ecológico já é uma realidade entre nós, no Brasil, no planeta Terra.
0: Os debatedores ressaltaram a importância da criação da Carta Brasileira do Patrimônio Cultural e Mudanças Climáticas. O documento destaca que o patrimônio não é apenas um bem a ser protegido, mas uma fonte dinâmica de conhecimento e de tecnologia social para formular soluções contemporâneas baseadas no território. Riscos como a destruição de paisagens culturais no Pantanal, deslizamentos na Mata Atlântica e a desertificação na Caatinga evidenciam a necessidade de abordagens que salvaguardem os territórios. Todos os participantes destacaram a necessidade não apenas de financiamento formal de ações de preservação ambiental, mas também de adaptações para garantir a mitigação dos efeitos climáticos e a sustentabilidade. Da Rádio Câmara de Brasília, Mônica Tati.
2: Direitos Humanos.
3: Leandre, do PSD do Paraná, assina projeto que permite a pessoas com deficiência ou outra limitação física permanecer sentadas durante a execução do hino nacional e em cerimônias cívicas. A proposta altera a lei que determina a todos que fiquem de pé nessas ocasiões.
4: Leandre argumenta que a ausência dessa ressalva pode causar constrangimento a pessoas com mobilidade reduzida e deficientes físicos. A deputada afirma que a mudança corrige uma lacuna na lei sem alterar o dever de respeito aos símbolos nacionais.
3: Daiana Santos, do PCdoB do Rio Grande do Sul, é coautora de projeto que institui a Política Nacional dos Direitos das Pessoas LGBTQIA+. Ela aponta que a matéria transforma em política de Estado ações destinadas ao combate à discriminação e à ampliação do acesso aos serviços públicos.
4: Daiana Santos informa que o projeto prevê uma rede nacional para integrar programas de proteção em todo o país. A deputada também ressalta que o texto inclui espaços destinados ao acolhimento e ao atendimento multidisciplinar para a população LGBTQIA+.
2: Educação.
3: A Câmara lançou uma frente em defesa das universidades públicas estaduais e municipais. A repórter Noelle Nobre acompanhou a cerimônia de inauguração.
5: Foi lançada na Câmara dos Deputados uma frente parlamentar mista em defesa das universidades públicas estaduais e municipais. O grupo tem como objetivo atuar na interlocução entre essas instituições de ensino e o poder público federal. O coordenador é o deputado André Figueiredo, do PDT do Ceará.
6: Nós precisamos valorizar que essas instituições e fazer que elas saibam que aqui no Parlamento elas também serão alvo de atenção, e a frente parlamentar vem muito ao encontro disso, juntar todas essas instituições estaduais e municipais, para que possamos também ter um diálogo aberto com o governo federal.
5: A instalação da frente é fruto de uma articulação da Associação Brasileira das Reitoras e Reitores das Universidades Estaduais e Municipais. A associação integra 46 instituições, que juntas somam 446 campi e atendem mais de 700 mil alunos. A Frente Parlamentar Mista em Defesa das Universidades Públicas Estaduais e Municipais conta com 183 deputados e 2 senadores. Da Rádio Câmara de Brasília, Noelle Nobre.
2: Previdência.
4: Ibamar Silva, do Podemos de São Paulo, é autor de projeto que garante ao segurado do INSS o direito de escolher a regra de cálculo mais vantajosa da aposentadoria. Para ele, a medida corrige distorções e dá mais segurança jurídica aos segurados.
3: A proposta beneficia trabalhadores filiados à Previdência antes de novembro de 1999, que cumpriram os requisitos para o benefício antes da reforma de 2019. Ribamar Silva também incluiu no texto a revisão de ofício dos benefícios concedidos nesse período com base na regra de transição.
4: Marussa Boldrin, do Republicanos de Goiás, é favorável ao projeto que facilita a comprovação do tempo de serviço de trabalhadores rurais para a aposentadoria. Relatora na Comissão de Agricultura, a deputada afirma que a medida incorpora à lei um entendimento já consolidado pelo STJ.
3: A proposta reconhece períodos anteriores ao documento mais antigo apresentado, desde que haja prova material reforçada por testemunhas. O texto, de acordo com Marussa Boldrin, evita que trabalhadores do campo percam direitos por falta de registros antigos sobre o início da atividade.

0: Cidade.
1: Wellington Roberto, do PSD da Paraíba, apresentou o projeto que estabelece regras para o uso, por sistemas de inteligência artificial, de informações capazes de prever o risco futuro de doenças. Ele explica que a proposta exige consentimento específico do paciente para a geração desses dados.
0: Wellington Roberto aponta que o intuito é proibir seguradoras, bancos ou empregadores de utilizar previsões sobre a saúde de clientes para impor condições desfavoráveis. A matéria limita o uso desses dados à assistência médica, pesquisa científica e à formulação de políticas públicas.
2: Consumidor.
1: Marangoni, do Podemos de São Paulo, defende a aprovação de projeto que cria novas regras de proteção aos usuários de planos de saúde. Ele explica que a proposta de sua autoria exige que negativas de cobertura sejam justificadas de forma individualizada com critérios técnicos.
0: O projeto de Marangoni também sugere ampliar o direito de contestar decisões das operadoras, com prazos para análise dos pedidos. Pela matéria, se a empresa não responder dentro do período previsto, a solicitação do beneficiário será considerada aprovada.
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2: Saúde.
1: Deputados debateram a criação de um observatório sobre infecções sexualmente transmissíveis entre mulheres. A repórter Silvia Munhato acompanhou.
4: Em audiência pública da Comissão de Defesa dos Direitos da Mulher, foi debatida a criação de um observatório para monitorar a agenda prioritária para o enfrentamento de infecções sexualmente transmissíveis entre mulheres vulnerabilizadas. A medida foi proposta pela deputada Érica Cocai, do PT do Distrito Federal.
5: Construir as condições via emenda parlamentar para que a gente possa fazer este observatório e termos a partir daí a implementação da agenda, indicadores, para que a partir do diagnóstico nós possamos fazer incidência, inclusive sobre as infecções sexualmente transmissíveis e o seu impacto em cada território, que também é diferenciado. Né?
4: A deputada Érica Cocai disse ainda que vai solicitar a inclusão do recorte de gênero no programa Brasil Saudável, que é direcionado para problemas sociais e ambientais que afetam a saúde de pessoas em maior vulnerabilidade social. Uma das metas da agenda relacionada às doenças sexualmente transmissíveis é ampliar em 300% até 2027 o número de usuárias de tratamentos preventivos dessas infecções. As mulheres são muito afetadas por infecções como HIV/AIDS, tuberculose, hepatites virais, HTLV e sífilis, entre elas especialmente as pretas, pardas e das regiões norte e nordeste. No caso da sífilis, por exemplo, 61% das mulheres pretas poderiam ter evitado a doença se tivessem tido acesso ao mesmo tipo de programas que as mulheres brancas. Da Rádio Câmara de Brasília, Silvia Minhato.
2: Justiça.
0: O projeto de Rui Carneiro, do Podemos da Paraíba, estabelece que a atuação perante os tribunais de contas passe a ser atividade privativa da advocacia. Atualmente, outras profissões, como contadores, engenheiros e administradores, podem defender clientes ou apresentar defesas técnicas perante essas cortes.
1: De acordo com o texto de Rui Carneiro, quando a parte não tiver condições de constituir defensor, poderá ser nomeado advogado dativo ou defensor público. Segundo o autor, a medida busca garantir o contraditório, a ampla defesa e o devido processo legal em ações nos tribunais de contas.
2: Segurança Pública.
0: A comissão aprova projeto que condiciona a progressão de pena a exame criminológico. A repórter Maria Neves tem mais detalhes.
6: A Comissão de Segurança Pública da Câmara dos Deputados

0: aprovou projeto que condiciona a progressão de pena de condenados pela justiça à comprovação de que o preso não apresenta mais risco para a sociedade. Pela proposta do deputado Kim Kataguiri, do Missão de São Paulo, a redução da periculosidade deverá ser atestada por exame criminológico. De acordo com Kim Kataguiri, embora previsto na lei, o exame criminológico, que deveria funcionar como uma ferramenta central na execução da pena, foi progressivamente esvaziado. O parlamentar afirma que o projeto recupera a importância da avaliação.
1: O exame criminológico ele é feito, tem uma análise psicológica, tem uma análise de profissionais de segurança pública, né, tem uma análise do próprio histórico daquele sujeito dentro da cadeia. Então, ainda que o sujeito já tenha cumprido o período de pena necessário para progredir, para avançar, ele só terá o direito de avançar quando tiver essas condições atestadas pelo exame criminológico.
0: Ainda de acordo com o texto aprovado, sempre que o exame criminológico recomendar a permanência do preso em regime fechado, a avaliação deverá ser realizada novamente em no mínimo 12 meses. Se a periculosidade persistir, o projeto prevê que o preso poderá cumprir integralmente a pena no regime fixado pela justiça, sem que isso configure violação de direito. A proposta, que exige exame criminológico para progressão de pena por condenados pela Justiça, ainda terá de ser analisada pela Comissão de Constituição e Justiça. Se aprovada, terá de ser votada também pelo plenário. Da Rádio Câmara de Brasília, Maria Neves.
2: Ciência e tecnologia.
3: Marreca Filho, do PRD do Maranhão, apresentou projeto que obriga bancos e instituições de pagamento a adotar medidas para prevenir fraudes em operações digitais. Entre as medidas, ele destaca a autenticação com pelo menos dois fatores para movimentações de alto risco.
4: Marreca Filho ressalta que a proposta também prevê bloqueio dos valores ainda disponíveis e aviso ao banco destinatário. O projeto ainda atribui às instituições financeiras a responsabilidade pelos prejuízos quando houver descumprimento das regras ou falha na proteção.
2: Esporte.
3: Vander Loubé, do PT de Mato Grosso do Sul, pretende promover um debate sobre os impactos das apostas esportivas na economia e na saúde pública. O parlamentar apresentou requerimento para que a Comissão de Desenvolvimento Econômico realize uma audiência pública sobre o tema.
4: A proposta de Vander Loubé prevê a participação de representantes do governo, do comércio, de sindicatos e de entidades da sociedade civil. Segundo ele, a discussão deve subsidiar a análise de projetos relacionados às bets, incluindo uma proposta que proíbe a atividade no país.
2: Economia.
3: A Comissão Mista de Orçamento vai realizar uma série de audiências públicas e entre os temas em debate está a tarifa zero no transporte público. A repórter Silvia Munhato tem as informações.
5: A Comissão Mista de Orçamento aprovou 22 requerimentos de audiências públicas com convites para vários ministros de Estado debaterem despesas de suas pastas. Um dos requerimentos foi apresentado pelo deputado Gilmar Tato, do PT de São Paulo, para discutir a implantação da tarifa zero no transporte público. Segundo o deputado, o transporte é um direito do cidadão, mas ele acaba pagando duas vezes para usar.
6: Uma mãe, quando entrega uma criança na creche todos os dias, ela não passa no guichê para pagar R$10 todos os dias. Ou quando um cidadão ou cidadã vai no posto de saúde, numa UPA, para fazer uma consulta, ela não paga para fazer a consulta. Por que que ela, quando entra no sistema de transportes, ela tem que pagar?
5: Gilmar Tato diz que 146 cidades brasileiras adotam a tarifa zero, até como forma de evitar o trânsito de carros particulares. A audiência contará com representantes dos Ministérios da Fazenda, das cidades e da Casa Civil para discutir fontes de financiamento para a tarifa zero. A comissão também elegeu o deputado Marcelo Álvaro Antônio, do PL de Minas Gerais, como segundo vice-presidente. E as comissões permanentes da Câmara estão fazendo reuniões para aprovar as suas indicações para as emendas ao orçamento de 2026. De acordo com a Lei Complementar 210 de 2024, após a publicação do orçamento, cada comissão recebeu dos líderes partidários, após consulta às bancadas, as indicações dos autores de cada ação. Essas indicações têm que ser agora aprovadas por cada comissão para constar em diatas que serão encaminhadas aos ministérios. A Comissão de Turismo, por

por exemplo, aprovou 27 ações, no valor de 30,6 milhões de reais. A maior delas, de 8,5 milhões, foi indicada pelo deputado Esnaldo Bulhões Júnior, do MDB de Alagoas, para o município de Porto Calvo, em Alagoas. O recurso será usado para a urbanização de uma praça. O menor valor foi de R$ 400 mil, alvo de 3 ações parlamentares. O deputado Valdir Trindade, do Republicanos da Paraíba, também destinou recursos

0: em Poço Dantas, na Paraíba. Já o deputado Pedro Paulo, do PSD do Rio de Janeiro, destinou dinheiro para apoiar projetos de infraestrutura turística em Barra do Piraí, no Rio de Janeiro. A mesma ação foi proposta pelo deputado Sérgio Brito, do PSD da Bahia, para a cidade de Mulungu do Morro, na Bahia. Da Rádio Câmara de Brasília, Silvio Minhato.
1: Relações Exteriores.
2: João Cury, do MDB de São Paulo, pede a instalação da Frente Parlamentar em apoio à integração União Europeia e Mercosul. O deputado explica que o grupo vai acompanhar a implementação do acordo comercial entre os dois blocos, assinado em 2025.
3: João Cury ressalta que o bloco de livre comércio vai beneficiar setores como a indústria, a mineração e o agronegócio. Na visão dele, a frente é importante para acompanhar as negociações que podem ampliar a participação do Brasil no comércio global.
2: Termina agora o Jornal Câmara dos Deputados, produzido pela Rádio Câmara, com trabalhos técnicos de Everson Urani e apresentação de Val Monteiro e Márcio Aquilissardi. Boa noite.
3: Uma ótima noite para você e até amanhã.
1: Você ouviu a Voz do Brasil. Boa noite.

0: 10 horas.
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11: Muito boa noite pra você ligado com o som da Rádio V 102. Começa agora o programa Maratona, terça-feira, dia 25 de agosto de 2026. O melhor som você confere agora aqui na programação da mais ouvida Rádio V 102, após a voz do Brasil. Nós estamos começando aqui na nossa programação, melhor da música pra você curtir em 102.9 na sintonia do sucesso. Uma ótima noite pra você que tá aí curtindo nossa programação em todo o meio oeste de Santa Catarina e também que acompanha pela internet. Xamã é a primeira de hoje. Boa noite.
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Rádio V102, Diferentão, Dilcinho, Simone Mendes, Direitos Iguais, Gabriel Urias, Te Amar, tudo isso tocando aqui na 102.9. Fechando já a primeira sequência musical de músicas aqui na sua noite de terça-feira. Uma ótima terça para você ligado com a gente.

0: Rádio V, 10h23.
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Rádio Vence Falcão, em busca da luz. A Loki também passou por aqui com a música Dive to Me, BTS, Katy Perry, Gustavo Mioto, Armandinho, tudo tocando aqui na programação da sua 102.

0: 2.9, ao qual a gente manda um abraço bem especial para quem está trabalhando agora na noite e trabalhando, escutando aqui a nossa rádio. Se você está no transporte coletivo escolar, está na sua empresa aí, está curtindo o estabelecimento comercial também, uma ótima noite. Tamo juntos aqui com a 102.9, até meia-noite com Maratona. Rádio V, 10h44.
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0: Rádio V102, Soja de Ferreiro, tocando aqui na 102.9. Boa noite para você ligado com a gente, curtindo a melhor som da 102 FM. É a Rádio V que tá 24 horas com a melhor sintonia para você, a melhor música no seu rádio o tempo todo.
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0: Essa é a Rádio V102, fica um pouco mais com o Otelo, tocando aqui na 102.9. 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Vem aí o nosso intervalo comercial. Rádio V, 11:26.
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0: Rádio V102, Madonna tocando aqui na 102 FM. Essa está entre as mais tocadas também do Hits Internacional aqui da nossa programação. E você conferiu com a gente. Após o intervalo comercial, já volto com a última sequência de músicas dessa terça-feira. Rádio V, 11:49.
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Rádio V102, extinto Malvila e Gamadinho. Com essa a gente fecha o programa de hoje. Na sequência, a programação da madrugada. Amanhã, quarta-feira, às 10 horas da noite, eu volto aqui na programação após a Voz do Brasil. Forte abraço a todos, se cuide, mora. Tchau, tchau.

0: 6:12.
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0: Meia-noite 33.
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0: Meia-noite 52.
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0: 1h23.
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0: 2h26.
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0: 3:24.
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0: 3:55.
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0: 4 e 16.
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0: 5 horas.
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0: 5:21.
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0: 5h39.
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2: Muito bem, como estamos, senhoras e senhores? Tranquilidade, todo mundo de boa, beleza. Vamos nessa, mais um dia, mais uma oportunidade. Estamos no ar com mais um Despertador. É quarta-feira, dia 26 de agosto, ano 2026. Prazer estar com você. Eu sou Fábio Lima na comunicação. A partir de agora, mais uma edição do Despertador. 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E a tendência, claro, é oferecer para você muita música boa, muita informação para você começar muito bem a sua quarta-feira, esteja você onde estiver, em casa, no trabalho, em Videira, em toda a região. Muito obrigado pela audiência, pela sintonia, pela carona também, né? Nos ouvindo, claro, no rádio, no aplicativo, no site ou também através da sua Alexia. Estamos em todos os canais junto com você nesta quarta-feira que promete ser bem especial. Vamos nessa? Começando com

0: Muito bem, essa é a sua Rádio V, 102.9, Tribo da Periferia, Resiliência. Sonzeira, hein? Marcante demais, né? O Tribo da Periferia e também o Hungria Hip Hop. Quando toca, todo mundo já conhece. Que legal, né? Prazer ter você junto com a gente. É mais uma edição do Despertador até às 8 horas da manhã na programação da número 1. Disposição, alegria, muita paz, desejo pra você em mais um dia, né? Mais uma quarta-feira. Um abraço também. A gente tem um costume, né, de todos os dias pela manhã, lembrar dos aniversariantes do dia. Parabéns para você, saúde, alegria e muita felicidade. Sei, claro, que para algumas pessoas representa muito, né? Chegar ao momento de alcançar uma idade nova. Então, parabéns para você, que seja um dia muito especial para você e para todos ao seu redor, à sua volta também, que possam ser contagiados por essa alegria, né? Por esse momento tão inesquecível, que é mais uma data de aniversário, mais um dia, mais uma etapa vencida, né? Vamos de então, informação, as primeiras do dia. Vamos nessa.
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0: Olha, gente, a montagem da arena de shows e também das demais estruturas está em andamento, com previsão de tudo estar pronto até os dias 3 ou 4 de setembro. Tô falando para você da Expo Videira 2026, que já começa a ganhar forma na Ser BRF aqui mesmo em Videira. A feira acontece de 10 a 13 de setembro, com entrada gratuita e cerca de 200 expositores. A programação terá negócios, gastronomia, espaço kids, roda gigante e vila gastronômica, hein? Na música serão 5 shows nacionais, entre eles Dilcinho, Raimundos, Charlie Brown Jr., na versão acústica, né? Traia Véia e também Ana Castela. Também estão previstas mais de 30 apresentações locais e regionais em 3 palcos alternativos. Durante os shows, haverá controle de público para garantir segurança e também organização do evento. Tá aí expectativa para mais uma edição da Expo Videira. Hora de falar para você que a UNOESC Videira celebrou na noite desta segunda-feira 30 anos desde o reconhecimento como universidade pelo Ministério da Educação. Com 58 anos de história, a instituição reuniu lideranças, colaboradores, educadores e representantes da comunidade para marcar a data. Durante a cerimônia, profissionais com 10, 15, 20, 25 e 30 anos de atuação foram homenageados, além de pessoas que contribuíram para a trajetória da universidade. O empresário Flávio Brandalize destacou a importância da UNOESC na formação e também na permanência de profissionais qualificados na região. O reitor Ricardo Antônio De Marco ressaltou os avanços no ensino, pesquisa, extensão, inovação e empreendedorismo. Já o prefeito Vilmar Carelli relembrou os primeiros anos na instituição e a participação do município na consolidação do ensino superior em Videira. Essa e outras informações estão disponíveis no portal RBV. 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

0: Vamos nessa, essa é a sua Rádio V, Imagine Dragons, fechando mais uma ótima sequência para você em 102.9. Nosso bom dia para você acompanhando o nosso programa. Tá acordando agora? Que isso, hein? Já estamos lá desde as 6 horas da manhã. Vamos acordando com calma, né, gente? Fazendo aquela pequena reflexão de mais um dia que se aproxima, mais uma oportunidade de vida, agradecendo, claro, ao nosso Criador por essa possibilidade, né, de abrir os olhos, seguir em frente e, claro, continuar lutando para viver e viver bem, né? É o que a gente espera para você, com certeza. Bom dia para você acompanhando já no carro, né? Você que acordou cedinho, acompanha desde a madrugada, trabalhou inclusive durante a madrugada, daqui a pouquinho tá indo para casa. Um grande abraço para você, o nosso muito obrigado pela sua companhia também. Vamos lá, mais informações em 102.9.
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0: Vamos então com mais informações para você. Muito obrigado pela sua audiência. Bom dia. Santa Catarina registrou o maior crescimento do Brasil no envio de pacotes relacionados ao comércio eletrônico no primeiro semestre de 2026. O estado teve alta de 24% em relação ao mesmo período do ano passado, segundo o levantamento da Logi. O Rio Grande do Sul ficou em segundo lugar com crescimento de 23%.

0: 4%, enquanto o Paraná registrou alta de 17%. Santa Catarina também se destaca pela participação das pequenas e médias empresas, responsáveis por 15% das remessas no país. Entre os produtos mais enviados no Sul estão roupas e itens de moda, eletrônicos, cosméticos e também alimentos. O levantamento ainda aponta que as entregas estão mais rápidas. Mais de um terço dos pedidos chegou ao destino em até 2 dias. Mais informações sobre o nosso estado. Santa Catarina adotou novas regras para a inspeção sanitária e industrial de produtos de origem animal. O decreto número 1667 de 2026 amplia as exigências para produtores, abatedouros, frigoríficos, entrepostos e também laticínios. Entre as mudanças estão a obrigatoriedade de comprovar a origem e também o histórico sanitário do bovino, dos bovinos, suínos e também aves encaminhadas ao abate. O transporte de leite também terá controle mais rigoroso de temperatura e testes de qualidade. A fiscalização seguirá sob responsabilidade do SIDASC. Os estabelecimentos que descumprirem as normas poderão receber multas, ter produtos apreendidos e até sofrer interdição ou fechamento. Para você, ótimo dia, hora de intervalo. Já já mais informações e música. Rádio V, agora 6h46.
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0: Vamos então com a previsão do tempo para esta quarta-feira, parcialmente ensolarado, agora 11 graus.
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0: encontro de novo, de
1: novo. A programação da sua rádio vem Vitor Clay, de novo. A gente toca pra você as melhores músicas pra começar muito bem o seu dia. E claro, deixar você muito bem informado em mais uma edição do Despertador até as 8 horas da manhã. Prazer estar com você, tá? 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
1: 7 horas mais 2 minutos, estudantes com contratos do FIES firmados até 2017 e que já estão na fase de amortização, tem até 16 de setembro para aderir ao Desenrola FIES 2026 e renovar a dívida. A medida vale para contratos em atraso e também para estudantes que estão em dia, conforme as condições previstas. A iniciativa oferece descontos e também parcelamentos especiais. Quem estiver com os pagamentos em dia pode ter até 12% de desconto no saldo devedor para pagamento à vista. O programa faz parte do Desenrola Brasil 2.0. Ótimo dia para você e atenção, porque o abastecimento de água

será interrompido nesta quarta-feira, dia 26, em alguns pontos de Videira. A medida ocorre para a limpeza de um reservatório das 10 às 15 horas. Serão afetados o loteamento Recanto da Natureza, o loteamento Gemini e também a rodovia SC no sentido Santa Gema e Omerê. Após o serviço, o abastecimento será retomado de forma gradativa. A recomendação é que os moradores se programem e também

0: atividades essenciais durante o período de manutenção. 7:04, intervalo, já já tem mais música para você. Rádio V confirma, 7:04.
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0: Vamos nessa, de carona com a Carbone Fiat, Hora Única, Casa Grande, Supervisa, Atacadista. Pra você uma ótima quarta-feira, eu sou o Fábio Lima, esse é o Despertador até as 8 da manhã.
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0: Rádio Vez 102.9, João Santo, na programação da sua Rádio Vez, melhores músicas. Bom dia para você em casa, bom dia para você acompanhando nossa programação no rádio, no aplicativo, no site e também, claro, nos dando carona. Onde quer que você vá, a Rádio Vez está junto com você nos nossos canais, principalmente, né? 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
0: Como de informação, o governo federal publicou uma medida provisória que permite ampliar em até 12 meses o prazo para empresas exportadoras cumprirem obrigações no regime de drawback, suspensão. A medida busca reduzir os impactos do tarifaço aplicado pelos Estados Unidos e dar mais tempo para as empresas se adaptarem e também encontrarem novos mercados. A regra beneficia setores como madeira, calçados, produtos químicos, carnes, móveis, pedras e também máquinas. Também podem ser incluídas empresas que fornecem peças e componentes para exportadoras. A prorrogação vale para empresas com prazo final do benefício entre 22 de julho e 31 de dezembro de 2026. Os pedidos poderão ser feitos após a publicação de uma portaria com as regras. Mais informação para você, a lista de espera do ProUni 2026 para o segundo semestre está aberta a partir desta quarta-feira, dia 26. Os candidatos que não forem selecionados nas chamadas regulares podem manifestar interesse gratuitamente até as 23 horas e 59 minutos desta quinta-feira, dia 27, pelo Portal Único de Acesso ao Ensino Superior. Também podem participar candidatos que tiverem a inscrição reprovada por falta de formação de turma. O resultado da lista de espera será divulgado em 1º de dezembro. Os pré-selecionados terão até 14 de setembro para comprovar as informações e apresentar a documentação exigida pela instituição. Essa e outras informações estão disponíveis no portal RBV. Rádio Vez 7 e 23.
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7: Bom dia para todos os ouvintes. A quarta-feira, pessoal, é um dia onde a gente tem tempo instável pelos lados aqui do meio oeste. É um dia que vai mesclar momentos nublados, onde uma chuva passageira faz parte da previsão, com outros de melhoria, com outros até de algumas aberturas. Então nós vamos nessa mescla à medida que a quarta-feira ocorre. E o porquê disso? Porque as nuvens ficam um pouco mais as carregadas atuando dentro do Paraná. Temperaturas da tarde em torno dos 18, 19 graus. Sobre temperaturas, segue a previsão que a gente vem conversando de aquecimento, né? Na segunda parte da semana. A gente tem previsão de 24 para 26 graus na tarde de amanhã e temperaturas de 30 graus na tarde da sexta, para vocês terem ideia. Dias onde o sol vai aparecer, alguns momentos com nuvens, mas com um tempo mais seco e com esse calor. Inclusive, na sexta, sabe o vento norte que sobra, esse vento mais quente que sopra? Então, na sexta-feira ele aparece. Só que aqui eu preciso que vocês tenham atenção, porque vai ter momentos na sexta que esse vento quente sopra forte, tá? Então, rajadas de 60, 80 km por hora, mais

pontual, mas atenção à questão do vento na sexta-feira. Abraço para vocês, informações do tempo da Puchalski Meteorologia.

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0: bem, já estamos de volta. Sucesso, Gabriel Elias, aqui na programação da sua Rádio V. Bom dia pra você, como é que você tá? Tudo beleza? Tranquilidade? Tudo bem? São 7h40, 7h40, é hora do nosso giro esportivo. 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
0: Vamos então ao nosso giro esportivo. Para você, um ótimo dia, uma boa quarta-feira. Cruzeiro e Atlético Mineiro empataram em 1-1 no Mineirão pelo primeiro jogo das quartas de final da Copa do Brasil. Arroyo marcou para o Cruzeiro no segundo tempo, mas Renan Lodi empatou para o Atlético. A decisão será na próxima terça-feira, dia 1º, na Arena MRV. Quem vencer avança às semifinais. Em caso de novo empate, a vaga será decidida já nos pênaltis. Hoje tem jogão também, hein? Palmeiras e Santos se enfrentam nesta quarta-feira às 9h30 da noite no Nubank Park, pelo jogo de ida das quartas de final, também da Copa do Brasil. O Palmeiras chega como favorito sempre, né? E tenta aproveitar o mando de campo para construir vantagem. O Santos busca um resultado positivo para levar a decisão aberta para a Vila Belmiro. Neymar está relacionado e é uma das principais atrações do clássico. Hoje também teremos Vasco e Vitória, que também entram em campo às 9h30 da noite, em São Januário. O Vasco aposta no fator casa para abrir vantagem, enquanto Vitória tenta repetir o bom desempenho recente diante do adversário. As equipes chegam pressionadas por resultados no Campeonato Brasileiro, o que aumenta a expectativa por um confronto equilibrado. O Vitória ainda leva vantagem no histórico de confrontos eliminatórios pela Copa do Brasil. É conversa para logo mais à noite, né? Amanhã traremos para você todos os resultados do nosso giro esportivo. 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
5: Vamos nessa, estamos de volta com mais músicas pra você. Mais uma edição do Despertador até as 8, hein? Já já tem um plugado, você participando, você faturando, você se dando muito bem na melhor.
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0: 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Fechamos com James Blunt, mais uma edição do Despertador em 102.9, a sua Rádio V, tocando pra você as melhores músicas. Um abraço pra você em casa, no trabalho, ligado na melhor sintonia. E você continua com a gente, afinal de contas, depois do intervalo, mais uma edição do Plugado pra você. 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A gente se fala aqui na melhor sintonia.
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3: Olá, bom dia, seus lindos. Uma ótima manhã de quarta-feira pra você que tá ligado, sintonizado. E a partir de agora, você aí que tá plugado junto com a gente também. Até às 10 horas da manhã, na melhor companhia. Vem ficar junto com a Rádio V 102 FM de Videira, Santa e Bela Catarina, ao vivo. Todas as manhãs por aqui para fazer companhia para você, para começar o seu dia com muito alto astral. Muito prazer, Cris Menegazzo, todas as manhãs batendo ponto por aqui. E junto comigo ele também, Léo Bettoni.
4: Bom dia, Cris, e bom dia para toda a galera ligada na 102,9.
3: E estamos de volta para mais um dia, prontos para começar mais um dia, cheio de vontade, cheio de interação junto com você também que tá aí do outro lado, no oferecimento dos nossos super parceiros, Sicredi, Aproeste, Super. 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Hoje, quarta-feira, também é dia de o Diogo dar as caras por aqui, junto com a Caramelo Doces e Festas. Então se prepara, porque a gente vai programar muita música boa para você curtir e também tem muita interação através da nossa pauta, que todas as manhãs a gente capricha aqui numa pauta para compartilhar com você assuntos do dia a dia, assuntos da sua rotina, vida, relacionamento, né? Fala pra gente aí, Léo, qual é a pauta do dia e o que, que a gente quer saber da nossa audiência hoje?
4: Então, você tem que responder no 99101-1828 o seguinte: diga. O que que destrói um relacionamento?
3: Ó, a pergunta é fácil.
4: É bem fácil?
3: É fácil, a pergunta é direta. E aí você aí que tem o seu relacionamento ou que pensa em ter um, conta pra gente o que, que você acha que é, que sentimento ou que tipo de atitude não cabe dentro do
4: relacionamento.
3: Exatamente.
4: Tanto relacionamento, um casal, quanto amizade também.
3: Isso também, tá valendo. Boa.
4: Relações entre pessoas.
3: Exatamente. Então bora participar junto com a gente e curtir esse novo sucesso do Paulo Pires com Hungria. Ficou legal demais esse som, hein? Hungria sempre surpreendendo. Assunto é o nome aqui da música pra gente começar. 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

0: Bora acordar o som da Rádio V aí, bora! Vamos pra essa quarta-feira juntos, Camila Cabello com a Havana. Tocou também Ana Vitória com Matheus e Cauã. Fica na primeira, teve a novidade de Hungria com Paulo Pires, a música Assunto. Fazendo a trilha sonora do seu início de manhã, bora começar com muito alto astral, alegria, animação, empolgação, que o dia tá só no comecinho.
1: Essa música da Camila Cabello me dá uma certa nostalgia.
0: Sério?
1: Por causa que é 2018, né?
0: É, esse
1: eu tava
0: ano
1: lembrando
0: mesmo.
1: Lembrando da infância, porque eu era bem criancinha nessa época, eu tinha acho que 12 anos.
0: Nossa.
1: E sabe aquelas músicas, é tipo Despacito,
0: marcou.
1: Que você lembra que marcou, que era um surto coletivo de todo mundo. Todo
0: verdade.
1: Mundo conhecia Havana.
0: Verdade, nossa, 2018 parece que tá logo ali, né? Mas já fazem aí alguns aninhos.
1: Já fazem, não sei,
0: oito
1: eu
0: anos.
1: Não vou me arriscar a fazer cálculo, 8 anos.
0: 8
1: é.
0: Anos.
1: 8 anos.
0: Oito
1: tempo.
0: Anos aí, é, minha gente, o tempo passa, o tempo voa. Por aqui também, o tempo voa, então bora participar com a gente até às 10 no 991011828. Você manda sua mensagem, responde a nossa pauta do dia e a pergunta é...
1: O que que destrói um relacionamento?
0: O quê? Tanta coisa, né?
1: Eu acho que pra mim tem duas coisas principais que destroem um relacionamento.
0: Fala uma.
1: Sinceridade. Se você não é sincero com a pessoa...
0: A falta da sinceridade.
1: Falta da sinceridade.
0: Ah, sim. É, você tem que ser muito sincero. Não pode mentir, né?
1: É, claro que não.
0: Mentira é um negócio que acaba com
1: qualquer relacionamento.
0: Tipo de relacionamento mesmo. É, e fica a dica aí, viu? Você que às vezes quer dar um de, sabe, de
1: sabichão, despertão,
0: né? Acha que engana todo mundo e tal. Viu? Fique sabendo que às vezes as pessoas... É, fingem que acreditam.
1: É, tem também isso, tem
0: também,
1: isso.
0: Né?
1: Também.
0: Então bora participar com a gente aí. Estamos até às 10 horas pedindo a sua mensagem nesta quarta-feira que é Promax aqui da Rádio V. Inclusive, tá valendo hoje o último dia para você participar da Pizza da V. É só
1: como
0: mandar
1: é
0: a sua mensagem pro WhatsApp exclusivo da promoção, que é o 991920623. 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No finalzinho da tarde ali, no Acesso Livre, a gente faz o sorteio junto com você, tá
1: aí
0: bom?
1: Aí sim.
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0: É isso aí, foi dada a largada. O Plugado está no ar até às 10 para fazer companhia para você em casa, no carro, no trabalho. 8h20.
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0: Rádio V, sucesso do Rapa, tocando no plugado, Sentimento. Antes dessa, rolou também The Weeknd com Blind Lights. E nas primeiras dessa sequência, o Pixote, Nem de Graça, junto com a Ana Castela e o Léo Foguete, Sem Você. Um bom dia! E a gente não fica sem você aqui na programação da Rádio V, hein?
1: E sem responder a nossa pauta também. O que destrói um relacionamento? Pra você, Cris, o que, que você acha que destrói um
0: relacionamento? Eu acho que desconfiança é uma coisa que destrói um relacionamento. Não tem como você viver com uma pessoa, seja ela sua amiga, seja ela seu parceiro de vida aí, né? Mas eu acho que você desconfiar. E se você teve já algum motivo para desconfiar, infelizmente, esse sentimento vai morar dentro de você.
1: Você tem que, na verdade, é aquele negócio da comunicação. Você tem que comunicar com a pessoa, ó, não tô me sentindo bem com isso aqui que aconteceu. O que que deu ali?
0: E a confiança é uma coisa que depois que se perde, minha gente, pra reconquistar, é um troço complicado, viu? Dizem que é tipo o cristal. Depois que quebra, não tem mais conserto. Pode até dar uma remendada, né?
1: Mas da mesma forma, ele não vai ficar.
0: Mas é triste viver num relacionamento que você não pode confiar na pessoa. A pessoa tá sempre assim, à espreita, né? De alguma coisa pode acontecer. Ou uma mensagem pode surgir no celular. Ou, de repente,
1: você,
0: amigo, você não pode confiar, de repente, de deixar suas coisas perto do seu amigo.
1: Pra mim, eu não teria nem convívio com uma pessoa que eu não consigo confiar. Porque daí vamos dizer assim, eu tenho alguma...
0: Mas é que às vezes a vida adulta nos obriga a conviver com certas pessoas, né?
1: Mas daí você... Daí é uma situação diferente. Eu tô dizendo, é um amigo meu que eu tenho...
0: Ah, você não escolheria viver.
1: Eu não escolheria, eu poderia ter opção. Eu não escolheria viver com alguém que eu não consigo ter a confiança nele.
0: É difícil. Muito difícil. Pois é, mas acontece que às vezes... Você não confia, mas você ama aquela pessoa.
1: Aí é triste.
0: E aí você se vê num
1: dilema
0: sem saída, né? Tem tudo isso. Comenta aqui também na nossa pauta do dia. Vem participar da nossa conversa no 99101-1828. Fala o que pode acabar com um relacionamento, seja ele amoroso ou uma amizade. O Adair Girardi já participou por aqui e diz assim, gente, tem uma ótima quarta-feira, viu?
1: Obrigado.
0: Tô a fim de ouvir uma música do Traia Véia. Com certeza, durante a programação vai estar rolando por aí, tá bom, Adair? E ele diz assim, o que estraga pra mim é a falsidade. E olha
1: também
0: que tem gente que sabe ser...
1: Nota
0: de 3 pila, hein?
1: Na verdade, o triste é quando você descobre que a pessoa era falsa. Você não sabia. E você...

0: descobre depois.
1: Fingia bem, né?
0: Daí fingia bem. Isso dói.
1: Um abraço, Adair. E decepções vão surgir ao longo do caminho. Isso claro. A gente sabe, né? Felizmente. Tem que estar preparado e psicologicamente estável para lidar com isso. Por isso que hoje em dia indicar terapia é a melhor coisa para qualquer tipo de relacionamento.
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1: Você segue participando junto com a gente aqui na programação da Rádio V, mandando a sua mensagem, entrando na nossa discussão da pauta do dia. Se você tá trabalhando ou tá no carro, dê um tempinho, pega o celular, manda uma mensagem aí rapidinho pra gente, tá bom? E agora, chegando com as curiosidades deste dia 26 de agosto de 2026, já se passaram 238 dias do ano. Tá faltando aqui no meu calendário 127 pra gente terminar o 2026, viu? E ó, hoje a lua é crescente.
0: Hoje é Dia Internacional da Declaração dos Direitos do Homem e do Cidadão, Dia Internacional da Igualdade Feminina, também Dia do Catequista e Dia Mundial do Cachorro, que daí é um relacionamento que não tem erro. É o perfeito daí já.
1: Esse daí você pode confiar. É, às vezes não, porque tem cachorro que é meio traiçoeiro, viu?
0: Ah, mas é com as outras pessoas, mas com o dono, duvido que...
1: Olha, tem raças que às vezes surpreendem, porque o instinto animal, às vezes ele acusa, né? Esses dias ainda eu ouvi alguém falando... O cachorro aí da família de muitos anos, já adaptado com as pessoas que trabalham dentro da casa e tal, avançou na pessoa. Então, assim...
0: É um relacionamento também que...
1: Não dá pra você pôr a mão no corpo por ninguém, né? Nem pelo seu cachorro.
0: Os meus cachorros eu coloco, porque eu confio nos meus.
1: Nem
0: eu digo
1: por você
0: os
1: mesmos.
0: Os meus, no máximo, que fazem pra mim é sujar minha roupa quando eu chego em casa. Só isso. De resto, não fazem mais nada.
1: Vamos aos acontecimentos de hoje, então. 237 anos atrás, durante a Revolução Francesa, lá em 1789, a Assembleia Constituinte aprovou a Declaração dos Direitos do Homem e do Cidadão. E é o que a gente segue até hoje, né? A Declaração dos Direitos do Homem e do Cidadão.
0: Por
1: direitos
0: causa disso, que hoje
1: humanos,
0: é dia internacional,
1: vamos dizer assim,
0: do
1: também,
0: homem,
1: né?
0: Dos direitos do homem e do cidadão.
1: Boa. Em 1883, 143 anos atrás, a erupção Krakatoa atingiu o seu estágio de maior grau de intensidade.
0: Era uma ilha vulcânica que ficava no Estreito de Sunda, entre Java e Sumatra, lá na Indonésia. Naquele ano, o vulcão entrou em uma enorme erupção, provocando tsunamis e mudanças no céu que foram observadas em várias partes do mundo. E inclusive, o estrondo da erupção foi escutado em milhares de lugares também.
1: Muito bem, tá. E curiosidades pra você, não sabia disso. Uhum. Uma outra curiosidade, tem uma série chamada 1883, que é o mesmo ano que aconteceu, isso que é bem interessante. Não tem nada a ver com o assunto, mas é bem legal a série.
0: Não sabia disso.
1: É a que fala dos Dutton, do Yellowstone do passado.
0: Ah, sim,
1: 1883,
0: sim.
1: Vale a pena assistir, tá?
0: Mas não tem erupção na série.
1: Não,
0: ah,
1: não.
0: Então uma
1: só
0: coisa não tem nada a ver com outra.
1: Peteco, peteco, peteco.
0: Peteco, peteco, peteco e cavalo.
1: É. 1914, 112 anos atrás, aconteceu a fundação da Sociedade Esportiva O Palmeiras.
0: Exatamente, fundado de imigrantes italianos. Por causa disso que o time já tem essa conexão muito forte com a cultura italiana. Por exemplo, esse ano, a segunda camisa ou a terceira do Palmeiras é azul e é bem semelhante à camisa da Itália de 2006. Por causa dessa conexão que eles têm com a Itália.
1: Tanto que o nome do estádio é...
0: Era Palestra Itália, né? Sim. Antes de ser Allianz Arena, era... E agora é no Bank Park.
1: Mudou tudo. E agora, vamos aos aniversariantes de hoje também, trazendo pra você as celebridades, né, que estão de aniversário. Se você conhece alguém que tá de aniversário aí também, quer mandar os parabéns, fica à vontade.
0: Começando com a Madre Teresa de Calcutá, que é muito bom relembrar. Nasceu em 1910 e faleceu em 1997, a religiosa indiana, que ela foi uma religiosa católica que dedicou grande parte da vida ao atendimento de pessoas pobres e doentes na Índia. Ela fundou a Missionárias da Caridade e em 1950 recebeu o Prêmio Nobel da Paz em 79. Ela foi canonizada como santa pela Igreja Católica em 2016.
1: Aí, Santa Madre Teresa de Calcutá, inclusive tem várias frases dela que são muito famosas pelo mundo, né? Uma delas é: não podemos fazer grandes coisas, mas podemos fazer pequenas coisas com um grande amor. A paz começa com um sorriso. O que eu faço é uma gota no meio de um oceano, mas sem ela o oceano será menor. Tem várias frases aqui da Madre Teresa de Calcutá que são frases que marcaram a humanidade. Sim. A falta de amor é a maior de todas as pobrezas.
0: Nossa.
1: Se você julga as pessoas, você não tem tempo para amá-las.
0: É uma pessoa muito inteligente.
1: É. E para fechar aqui, ó, ela diz assim, ó, o fruto do silêncio é a oração, o fruto da oração é a fé, o fruto da fé é o amor, o fruto do amor é o serviço, o fruto do serviço é a paz. Madre Teresa de Calcutá. Tá aí.
0: Continuando com os aniversariantes, agora indo pra cultura pop, que quem tá fazendo 46 anos hoje é o Macaulay Culkin, um ator e músico americano, que a galera vai relembrar muito dele por causa do Kevin McAllister, o protagonista de Esquecendo de Mim. Mas ele também fez Meu Primeiro Amor e Riquinho. E se eu não tô enganado, ele fez o Dennis o Pimentinha ou foi outra pessoa? Acho que foi outra pessoa.
1: Foi outra pessoa.
0: Acho que não me recordo
1: ele.
0: Dele.
1: Eu lembro dele bastante no Riquinho. E também no...
0: Meu Primeiro Amor e Esquecendo de Mim.
1: Uhum. Mais tarde... Ele morre no Meu Primeiro Amor. É triste.
0: Triste. Mais tarde, ele passou a trabalhar também com música e projetos independentes.
1: Caramba, ele tá fazendo 46 anos já.
0: 46 anos. E, na verdade, ele passou, acho que os anos 2000 e 2010, bem apagado, cheio, envolvido em polêmicas, consumo de drogas. Ele tava numa situação bem complexa.
1: Eu ouvi falar que
0: iam
1: fazer um remake com ele do...
0: Esqueceram de Mim? Não vi em relação a isso.
1: É.
0: Mas eu não duvido que aconteça. Dizem tá com revivals de coisas dos anos 90.
1: Pode ser que volte.
0: 2000, eu acredito que volte.
1: De repente ele como o pai da criança,
0: nossa,
1: né?
0: Seria legal. Mas daí, tá louco? Esqueceram dele, ele esquecer também do filho?
1: Outros. É,
0: mas daí
1: acontece,
0: não dá.
1: É de família.
0: É, tem razão. Continuando, quem tá fazendo 35 anos hoje é o Alok, o DJ.
1: Caramba,
0: e produtor musical. Ele é um empresário brasileiro, ele começou na música eletrônica ainda adolescente, ao lado do irmão gêmeo, Bhaskar. Ele ganhou uma projeção internacional com a Hear Me Now em 2016. E desde então se tornou um dos DJs brasileiros de maior destaque no mundo. E atualmente ele é o terceiro maior DJ do mundo, segundo uma revista de música eletrônica. E ele também é conhecido pelos grandes shows e pelo trabalho no Tomorrowland e por outros projetos sociais e ambientais também.
1: Inclusive, ele se apresentou em Barretos no último final de semana e todo o cachê que ele ganhou... em Barretos, né, o cachê do show, ele doou pro Hospital do Amor lá de Barretos, que
0: não
1: é um
0: sabia,
1: hospital
0: que
1: é um hospital que geralmente trata de câncer, né, é um hospital oncológico e ele tratou, né, de mandar todo o dinheiro aí
0: ajudar o hospital daquele
1: exato.
0: Apoio.
1: Até porque o Barretos tem esse viés solidário aí. A maioria
0: também.
1: Dos artistas já é uma prática fazer a doação do cachê ou fazer algumas doações também para as instituições lá no município.
0: Que legal.
1: Aí, então, relembrando para você, os aniversariantes, se você conhece alguém também que está de aniversário hoje, quer mandar os parabéns, manda aí no WhatsApp da V no 99101-1828.
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1: Chegando com o Pensamento do Dia para essa quarta-feira, meioquinha da semana para você, a semente é opcional, mas a colheita, ela é obrigatória. Então analisa aí o que, que você vem plantando, viu? Bom dia. Rádio V, 12 minutos faltando pras 9.
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3: e 5 no feminino. No feminino, as equipes formam uma chave única, com as 4 melhores avançando para a fase eliminatória. Já no masculino, os 12 times foram divididos em 2 grupos. Os 3 melhores de cada chave avançam com os primeiros colocados indo direto às semifinais. A competição é promovida pela Prefeitura por meio da Fundação Municipal de Esportes e retorna após uma reivindicação da comunidade. Os jogos serão realizados à noite, 2 vezes por semana, nas canchas da Campina Bela. 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

0: Você tá cantando junto com César Menotti e Fabiano, a participação do João Bosco e Vinícius. Linda! Ótima manhã de quarta-feira, meioquinha da semana, rolando por aqui o Vitor Clay, Como Se Fosse Ontem, e Gayle com A, B, C, D, E, F, G,
1: A, J, L, L, M,
0: E é isso, a galera segue participando, temos algumas respostas da nossa pauta do dia aí.
1: O que que destrói um relacionamento?
0: Conta pra gente, hein?
1: Eu tava lembrando de uma coisa.
0: Na sua opinião aí, a gente tá falando de relacionamento amoroso, sim.
1: Mas também amizade.
0: É, verdade. Relacionamento no trabalho.
1: Também.
0: Também. Eu agora assim, ó, falando de relacionamentos no trabalho, eu acho que o que de repente destrói esse tipo de relacionamento é a falta de respeito.
1: Eu acho que sim.
0: Né? Acho que você tem que ter um pouco de empatia.
1: Entender o espaço da pessoa,
0: pensar que a pessoa não pensa igual você. É difícil? É difícil. Às vezes a pessoa não tem o mesmo ritmo que você. É difícil. É difícil. Mas tem que trabalhar isso, né?
1: Claro. O que eu ia falar em relação a relacionamentos. Que o que eu pensei mais também é em relação a ciúmes.
0: Ah, sim.
1: Se você tem um relacionamento e a pessoa é muito ciumenta, um pouco de ciúmes não tem problema.
0: É um temperinho, né?
1: É um tempero. Mas ali, se tem muitos ciúmes, a pessoa fica quase obcecada por você.
0: É,
1: fica uma situação muito
0: meio
1: complexa.
0: Meio baby rena, assim, também, né?
1: Meio...
0: troço estranho.
1: Meio tenso.
0: É, e isso pode gerar um problemão, na verdade, né? Aquela, a gente sabe, né? Uma dosezinha de ciúmes aí, porque mostra que você se importa, que você né, gosta daquela pessoa. Porém, entretanto, todavia, se for demais, é muito prejudicial. Porque você começa a regular com quem a pessoa anda, com quem a pessoa fala.
1: Onde ela está.
0: E aí isso acaba afogando, né, essa pessoa e abafando ela.
1: Claro.
0: Às vezes ela deixa de ser quem ela é.
1: Né,
0: pra poder agradar o outro. Então, isso é bem complicado. Tá aí. E, ó, a participação que tá chegando por aqui, quem compartilhou junto com a gente, foi a nossa ouvinte, a Carla. Carla Fellini diz o seguinte. Bom dia, gente. Eu acho além, né, da confiança, a questão da traição. Traição de qualquer tipo acaba com qualquer relacionamento.
1: É a quebra da confiança que a gente tinha falado
0: antes. Concordo. Seja, né, uma traição, assim, de alguém falando mal de você
1: também.
0: Pelas costas e você descobre... né?
1: Que é a falsidade.
0: Ou então, uma traição.
1: Vamos
0: no
1: falar uma traição, relacionamento.
0: É, aí você pega lá uma conversa, um negocinho estranho.
1: Ai, é triste.
0: Muito triste. Tá aí, então. Vamos trazer também as informações do portal RBV? Tá na hora de trazer pra você aqui as principais notícias do portal RBV. Quarta-feira, você já sabe, né? A gente tá aqui pra trazer as notícias e falar também da previsão do tempo. E hoje, Santa Catarina vai ter um dia aí marcado pela presença de chuva e também a possibilidade de temporais isolados em diferentes regiões. No decorrer da tarde, a chuva ganha força no litoral e pode ocorrer acompanhada de temporais isolados. As temperaturas mínimas aí ficam entre 14 e 20 graus no litoral e Grande Oeste, enquanto aqui no Meio Oeste os termômetros variam entre 6 e 11 graus a mínima, né? A máxima à tarde, olha só, lá no litoral pode chegar a 30 graus.
1: Nossa.
0: Além dessas condições de chuva, temos nova apresentação da agitação do mar no litoral sul e também na Grande Florianópolis. Amanhã, quinta-feira, o dia começa com possibilidade de chuva. À tarde, o calor volta a ganhar força. Não há risco para ocorrências associadas a condições de tempo na quinta-feira. Tá aí, então. E na sexta-feira, já se prepara porque vem frente fria por aí.
1: E falando sobre o Brasil, que o TikTok recebeu uma multa de 153,7 milhões de reais por falhas na proteção de menores. A agência Nacional de Proteção de Dados aplicou essa multa de 153,7 milhões de reais à ByteDance, a empresa controladora do TikTok, após identificar irregularidades no tratamento de dados pessoais de crianças e também adolescentes.
0: E também informação da Visan, que celebra 8 anos de trabalho aqui no município de Videira. O Serviço Autônomo de Água e Esgoto de Videira, a Visan, completa 8 anos

0: Tá aí sempre trabalhando para deixar tudo em dia pra gente também, né?
1: E já falando sobre videira também, que a Expo Videira 2026 já tá ganhando forma com a montagem da estrutura na CERBRF. A Expo Videira 2026, que acontece de 10 a 13 de setembro, já começa a ganhar forma na CERBRF em Videira. A montagem da estrutura teve início na última semana e segue dentro do cronograma definido pela organização.
0: Muito bem, essas e mais informações, portalrbv.com.br. Você acessa lá o site e fica por dentro de tudo que está rolando aqui em Videira e todo o meio oeste catarinense. 9:06.
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0: Tempo nublado, temperatura está marcando 14 graus.
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0: Rádio V, pura nostalgia, esse som do Anjos do Hangar, Sonzeira. Hein? Eu sei que vocês curtem. Farol tocando por aqui. Antes dessa rolou Maiara e Maraíza. Quem sente saudade sou eu. E teve ainda o Danny Black abrindo essa sequência com a música Muda Tudo.
1: E bora responder a nossa pauta do dia, hein? O que que destrói um relacionamento?
0: E aí, conta pra gente. Que o Lucas acha? Participou aqui dizendo o seguinte, hein? Olha, falta de respeito. Uhum. Pode ter amor, mas se não tiver respeito, uma hora vai acabar.
1: Claro.
0: É verdade. Tem que ter respeito em todos os sentidos,
1: outra
0: né, Lucas?
1: Outra coisa que destrói, você colocar muita expectativa naquilo. Você imaginar que, não digo o teu relacionamento em si, mas que um relacionamento vai ser um conto de fadas.
0: Um mar de rosas.
1: O impossível, porque vai acontecer o possível e o impossível, vai ser tudo perfeito e não.
0: É verdade.
1: A pessoa tem defeitos como você também tem.
0: Exato.
1: Eu não tenho muito
0: o negócio
1: o que fazer.
0: É se escolher todos os dias, né? Mas, de fato, às vezes você cria uma expectativa. Por exemplo, estão comemorando aniversário de namoro, aniversário de casamento.
1: Sim.
0: E aí, a gente sabe que as mulheres são mais ligadas a datas. Os homens são bem desligados, né?
1: Bem desligados.
0: E aí você coloca uma expectativa que ele vai fazer uma surpresa, alguma coisa assim.
1: Uma viagem pra Paris.
0: E aí ele não faz nada, não te dá nem um beijinho. E aí você fica...
1: No final do dia você pede pra ele, o que que tem hoje?
0: Eu vou dizer, a culpa é dele? Não, a culpa é sua que criou expectativas.
1: É.
0: Não cria suas expectativas aí, viu? Ou se você gosta, então fale. O diálogo também ajuda muito. Chega e fala assim, amanhã nosso... Lembre ele.
1: Sim.
0: Amanhã é nosso dia de aniversário
1: quero
0: de casamento.
1: Coisa especial.
0: De aniversário de namoro. Então, prepara alguma coisa legal pra gente e tal. Incentive a pessoa a fazer isso.
1: Sim.
0: Às vezes não é do perfil dela e tá tudo bem também. Aí você tem que entrar num consenso e fazer o combinado do casal aí. Mas isso que você falou de criar expectativa é muito, muito importante também.
1: Claro.
0: Quem mais participa, manda mensagem. Ah, tem uma galerinha aqui, ó, mandando mensagem pra gente lá da MBRF. Eles ainda pediram pra mandar os parabéns. A equipe da MBRF DMS Apontamento gostaria de oferecer a música pra colega de trabalho, a Poliana, que tá de aniversário hoje. Aí, Poliana, ó.
1: Boa.
0: E o quê? Bolo Guaraná, muito doce pra você. Eles pediram ainda pra colocar um pedacinho da música da Xuxa, ó. Vamos festejar os amigos. Parabéns, Poliana. Felicidades.
1: Parabéns.
0: Muitos anos de vida. Que Deus abençoe a sua vida. Que Deus abençoe com muita saúde, paz, alegria. E, ó, pelo visto, ela é super querida lá pelos amigos do trabalho. Então, já sabe,
1: pague o salgado. Pague o salgado e uma coquinha.
0: Tá valendo, tá bom? E agora chegou o momento de a gente bater um papo com a galera lá da Mística, que traz um recado muito especial nessa manhã aqui. Bora trazer... Chega de Xuxa.
1: Agora já deu de parabéns.
0: Vamos com a Mística.
2: Bom dia, pessoal.
0: Bom dia, Alex.
1: Bom dia.
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1: 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Bora trazer a informação do VNews?
2: Bora.
1: Daqui a pouco a gente traz mais participações e mais música pra você. 9h27.
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6: A Expo Videira 2026 já começa a ganhar forma na CERBRF em Videira. A montagem da estrutura teve início e segue dentro do cronograma, com previsão de conclusão até os dias 3 ou 4 de setembro. Entre as primeiras estruturas instaladas estão o palco, a arena coberta, camarotes e área VIP. O evento terá entrada gratuita, cerca de 200 expositores, duas praças de alimentação, vila gastronômica, roda gigante e espaço kids. A programação também reúne 5 grandes shows nacionais: Dilcinho, Raimundos, Charlie Brown Jr. Acústico, Traia Véia e Ana Castela, além de mais de 30 apresentações locais e regionais. A Expo Videira acontece de 10 a 13 de setembro e deve receber milhares de visitantes. A organização reforça que o controle de público será feito junto aos órgãos de segurança, com atenção especial às noites de shows. Para mais informações, acesse portalrbv.com.br.
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0: gente chega animadão aqui nas manhãs da Rádio V, toma um cafezinho na veia e aí precisa baixar a adrenalina. Uhum. Por isso, regzeira do I.J. Marley, Prize the Giant in the Moonlight, tocando por aqui na programação da V. Antes dessa ainda rolou Jeito Moleque, Sem Radar, e ele, o embaixador, que tá dando o que falar aí, uhum, hein? O Gustavo Lima com a música Retrovisor, tá lá desde sábado em Barretos. Barretão. Ontem eles fizeram uma cavalgada. Levaram um susto, né? Reuniram todos os cavalos ali e tal.
1: Quem levou um susto foi a pessoa que quase levou um coisa do cavalo. Aquela levou um susto.
0: O cavalo que tava Andressa Suíta, a esposa do Gustavo Lima, não sei se vocês viram os vídeos aí que tá rolando no Instagram. Ele levantou, né? As duas patas.
1: Deu uma empinada, deu uma de Beto Carreiro.
0: Deu uma empinada ali que assustou. Uhum. Mas o Gustavo Lima, ele é dono, né? De um Aras, o Aras Embaixador. Não, fica lá só em Goiás, mas ele só trabalha com raças.
1: É que nem
0: caríssimas.
1: O Lenny Kravitz, que tem a fazenda no Brasil. Não sei se você sabe.
0: Não,
1: sim,
0: não sabia.
1: O Lenny Kravitz tem uma fazenda no Brasil. Que daí, que mas não é de, vamos dizer, pra equino só. Uhum. É uma fazenda dessas normais. Acho que é em Minas Gerais, se eu não tô enganado.
0: Que doideira.
1: Que é uma fazenda dele, que ele vai lá, dá uma volta de cavalo, olha as coisas, uhum, vai dar uma voltinha.
0: Tem uma vida de fazendeiro rural, aqui no Brasil. Mas o Gustavo Lima, ele trabalha com a criação de cavalos que são muito caros. Inclusive, nossa, um que custa, o Garanhão custa 10 milhões.
1: Meu Deus.
0: Oregon. A raça, o cavalo mais famoso do cantor Gustavo Lima, vendeu 50% das cotas da posse do animal por 5 milhões em um leilão de luxo lá em São Paulo, inclusive.
1: Meu Deus.
0: É coisa linda os cavalos.
1: E é dinheiro também, 10 milhões.
0: Cavalo
1: para
0: pretão,
1: um
0: assim,
1: cavalo.
0: Ele tem um pelo diferente nas patas, é bem, bem bonito. Aquele preto ali que eles estavam montados
1: tá,
0: ali.
1: Sim.
0: E ontem ele fez, então, a cavalgada do embaixador. e a gente fica só olhando de fora por aqui, né? E
1: por enquanto.
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1: E bora responder a nossa pauta do dia. O que destrói um relacionamento?
0: Conta pra gente aí no WhatsApp da V, no 991011828. A Isabelle tá participando, ela tá dizendo assim, ó, na pauta do dia de hoje, o que destrói um relacionamento, sem dúvida nenhuma, é a traição.
1: Realmente.
0: Verdade. E também, ó,
1: o quê?
0: A vida financeira. Grande parte dos divórcios que a gente sabe que hoje acontece no Brasil tem a ver
1: também
0: com problemas financeiros. 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
1: claro,
0: com o Sicredi. Não fique pra trás. 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
0: Participa por aqui da nossa pauta também o Justino Neres. Mandou mensagem de áudio. Fala, Justino.
2: Bom dia, Rádio V. Fala, Justino Neres.
1: Bom dia.
2: Quero participar.
0: Fala, meu
2: querido. E sobre a pauta, né? Eu acho que o que acaba com o relacionamento, principalmente no casal, eu acho que é a falta de confiança, né?
0: Uhum.
2: Com certeza. E o ciúme, né? Falta de confiança, ciúme, respeito, junto a essas três coisas. Aí não tem jeito, né?
0: Verdade. Brigas, né?
1: Também.
0: Desentendimentos aí precisam ser resolvidos da melhor forma. Por exemplo, a Patrícia falou aqui, ó. Uma das coisas que eu acredito que acaba com o relacionamento também é não ter admiração pelo parceiro.
1: Sim.
0: O amor é importante, mas admirar a pessoa e as atitudes dela
1: é o mais importante
0: também.
1: Ainda.
0: É verdade. Valeu,
1: você tá
0: Patrícia.
1: Levando, você está levando a vida com aquela pessoa.
0: Você tem que olhar para ela e admirar, né? Ela tem que ter algo de bom.
1: Vice-versa, na verdade. É uma relação de duas pessoas, não é uma só.
0: Exatamente. Bora ali pro nosso último intervalo. Daqui a pouco também os últimos sucessos aqui do Plugado. Sempre bom aquele bate-papo junto com você nas nossas manhãs aqui que a gente segue fazendo companhia com muita variedade, música boa e interação. Dez minutos faltando para as 10.
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0: Tempo nublado, temperatura 16 graus.
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1: Alexandre Pires, Léo Santana, Botecoterapia, tocando por aqui na programação da Rádio V. O Plugado é a última de hoje do Plugado, hein? Teve também o Natan com Amor na Praia. É, tá terminando, Léozinho. Já passamos da hora, inclusive, já é 10:01, mas eu preciso falar com o Diogo, que tá lá na Caramelo e traz as novidades pra gente. Fala aí, Diogão.
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1: Tá dado o recado, Diogo. 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E é isso. A gente vai seguir junto por aqui, porque daqui a pouquinho, depois do intervalo, tem Manda Ver. O Plugado volta amanhã a partir das 8 horas da manhã.
3: E eu volto na Amnésia. Até lá, gente.
1: Valeu. E você continua sintonizado na melhor programação do seu rádio.
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17: Olá! Bom dia, seus lindos! Bom dia, suas lindas! Mais uma vez, eu, Cris Menegazzi, chegando por aqui na sua manhã de quarta-feira, meioquinha da semana, 26 de agosto de 2026, pra gente ficar junto até o meio-dia. E aí, você topa? A primeira edição do Manda Ver tá no ar e eu quero convidar você pra participar e escolher as músicas que vão tocar a partir de agora, viu? Você manda sua mensagem aí pro WhatsApp no 99101-1828. Conta pra mim qual é o som que você quer ouvir nessa manhã e aproveita também pra mandar o nome completo e concorrer ao prêmio de hoje. Quarta-feira para o Max, rolando aqui na programação da Rádio V, e hoje tem prêmio do Zornita, viu? Então bora escolher música boa pra gente curtir juntos aqui, e no finalzinho do programa você ainda se dá bem ganhando prêmio. Bom demais, né? As nossas manhãs são as melhores, com muito alto astral, música boa, animação, interação também junto contigo. Aproveito também pra dizer pra você que tá ouvindo a gente pelo rádio, segue lá no arroba Rádio V102.9, no arroba Cris Menegazzi 25, que a gente sempre tá postando também os bastidores aqui do nosso estúdio pra você, tá bom? Uma excelente manhã de quarta-feira, cheio de prosa. Vamos trazer a primeiríssima de hoje. Adoro essa música.

0: demais! Essa música original é da Ivete Sangalo, mas o Léo Foguete regravou e ficou nessa pegada de piseiro, gostosa demais de ouvir junto com você nas manhãs aqui na programação da Rádio V. Antes rolou também o sucesso de Alexandre Carlo com Marcelo Barbosa e a Natália Deixa Que o Amor Envolve. E abrindo os sucessos de hoje do Manda Ver com Vance Joy Riptide. Seguinte, galera, bora participar aí? Manda o nome completo, escolhe a música que tá valendo um bolo recheado delicioso lá do supermercado Zornita e aquela coquinha, né? O combo perfeito aí pro seu cafezão da tarde com a turma do trabalho, com a galera de casa. Participa, vamos junto! 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
4: De volta para trazer o pedido da audiência que tá aqui, ó, entrando em clima de Expo Videira, hein?
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4: Escolha da Aline Mendes nessa manhã de quarta-feira. Fala sério, toca essa música aqui, ó, essa introdução, não tem como a gente não curtir, né?

0: agitando sua manhã de quarta-feira por aqui, hein? Sucesso de Disco Lines, Tinashe, No Brook Boys, pra fechar essa sequência com o pedido da Aline Mendes, Raimundos, Mulher de Fases. É isso aí, a galera já tá ligada na playlist que tá rolando na programação, hein? A playlist oficial da Expo Videira está no ar e toca aqui na Rádio V e você curte junto com a gente. Tem mais participação chegando por aqui, Rock Trevisan, indo de carona com as próximas músicas, querendo faturar o bolo e a coca lá do supermercado Zornita. Nosso amigo Alan também tá pedindo pra ouvir a Vite com Hey Brother. Tá anotado aqui, viu? Daqui a pouquinho vai rolar essa. Beautiful Things é o pedido da nossa ouvinte também que tá participando por aqui. Valeu, beijo, obrigado pela audiência. Na verdade é o Valdinei Cordeiro que tá sintonizado junto com a gente pedindo Beautiful Things e já já vai rodar aqui na programação da V. Agora, senhoras e senhores, é hora de a gente bater um papo com a galera lá da MG. 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
1: 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Voltamos ao estúdio. 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
2: C. 22 minutos, faltando para as 11.
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4: A UNOESC Videira celebrou 30 anos de reconhecimento como universidade pelo Ministério da Educação. A cerimônia reuniu lideranças, colaboradores, educadores e representantes da comunidade para destacar a trajetória da instituição e sua importância para a Videira e o meio oeste catarinense. Com 58 anos de fundação, a UNOESC foi lembrada pela contribuição na formação de profissionais, na pesquisa, inovação e criação de oportunidades para manter talentos na região. Durante a cerimônia, colaboradores com até 30 anos de atuação foram homenageados, além de lideranças que ajudaram a construir a história da instituição. O reitor, Ricardo Antônio De Marco, destacou que o reconhecimento como universidade ampliou a atuação da UNOESC, integrando ensino, pesquisa, extensão, inovação e empreendedorismo. Para lideranças locais, a instituição também teve papel importante no desenvolvimento de Videira, formando profissionais que hoje atuam em diferentes setores da sociedade. 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

0: Rádio V, e o Benson Boone cantando Beautiful Things aqui na programação da Rádio V, atendendo pedidos da nossa audiência, hein? As três músicas dessa sequência foram os nossos ouvintes que escolheram. Benson Boone com Beautiful Things. Rolou por aqui também o pedido do Jota Quest, da Lilian, que está sintonizada junto com a gente, a música Numa Boa. E teve também o Avicii com Hey Brother, pedido do Alan. E você, tá a fim de ouvir o quê, hein? A Carla Fellini mandou pra mim aqui que quer ouvir With You Me, da Halsey. Beijo, Carla. Obrigada pela participação. Tá anotado o pedido aqui, tá? O Fernando também tá participando junto com a gente. Pediu pra ouvir Calvin Harris com Will Be Come Back. Valeu, um abraço. Obrigada pela participação também. A galera que curte o pop tá sempre por aqui participando e escolhendo as melhores músicas pra gente curtir juntos. Cinco minutos faltando pras 11.
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0: Tempo nublado, temperatura atualizando para você nesse momento 19 graus.
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5: Quem mandou ver por aqui foi o Fernando, que escolheu o sucesso do Calvin Harris. Bora curtir? Para abrir mais uma hora de Manda Ver.

0: Rádio V, mais uma super sequência na primeira edição do Manda Ver por aqui, o som do Lagum, você curtiu na calada da tarde, é novidade, é lançamento dessa banda que tá conquistando cada vez mais o Brasil, né, com essa levada deles tão, uma identidade tão Lagum mesmo, né, tão deles, não mudando o estilo, indo certinho aí no que eles gostam de fazer, que é esse som pop light mais gostosinho. Rolou também Calvin Harris, pedido do Fernando com Will Be Come Back, também para agitar aí e abrir a segunda hora do nosso Manda Ver, que tem o oferecimento sempre do supermercado Zonita, trazendo de presente para você hoje o prêmio. 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

0: Rádio Verta e o sucesso de Lighthouse Family, Loving Every Minute. Um balanço bom que tem esse som, hein? Tem um molho, tem um molho. Essa música dá pra dizer que tem um molho. E você curtiu aqui na programação da Rádio V. Antes rolou também o sucesso de Matheus e Cauã, Saudade Boa. Tá na hora de trazer algumas participações também por aqui, né? Bom dia!
1: Bom dia, Cris. Tudo certo? Eu, Valmir Zucco.
0: Fala, Valmir!
1: Tocou qualquer uma do Traia Véia pra nós aí. E vamos participar.

0: participar do sorteio dos Ornitos aí. Valeu, um abraço.
1: Vamos nessa. A audiência manda na programação. Bom dia pro Pedro Henrique, que tá sintonizado. Aliás, quem tá participando aqui, ó, mandou mensagem, foi a Rosemary Cordeiro, oferecendo pra Brenda e pro Pedro Henrique. Valeu, beijo, obrigado pela participação. O Anderson também tá sintonizado com a gente nessa manhã de quarta-feira. Mandou: Cris, bom dia. Coloca nós aí no sorteio do bolo dos Ornitos. A patroa e eu gostamos muito de ir lá nos Ornitos comer algo da padaria e tomar aquele cafezinho gostoso que só lá tem. É uma delícia, né, Anderson? Bah, chegou a me dar uma vontade aqui, gente do céu. Tô em jejum ainda, vocês acreditam? Só tomei um cafezinho logo cedo e aí é isso, né? Ó, e seguindo por aqui agora trazendo notícias e informações, o Charles lá da Loja Leste tem um recado especial pra audiência da Rádio V. Fala aí, Charles, bom dia.
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1: De volta, e agora pra pedir, pra tocar, aliás, né, os pedidos unânimes da galera aqui.
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Rádio V tá ali com Madrugada. Pra galera que curte aí a música pop, esse é um baita som, né? Sucesso da Thali, que faz parte aí da família do Fat Family. E essa música foi lançada lá no finalzinho dos anos 90, início dos anos 2000. Mas ela regravou aí, trazendo a memória, né? Do Fat Family. E as músicas eram excelentes. Um soul black bem legal aí pra gente curtir, né? A gente anda tão carente de música pop das boas, que estamos tendo que resgatar as do passado pra gente tocar agora. E aí quem ouve pela primeira vez já se apaixona logo de cara, porque sabe que a música é boa.

0: Boa. Fred e Fabrício com o Traia Véia e o Poder de Mentir. Deixa eu contar pra vocês aqui, ó. 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Ao longo da nossa programação, a gente já tá em clima de Expo Videira, faltando 15 dias, né? Fica de olho também nas nossas redes sociais, aqui na programação, fique sintonizado, porque também a gente tá trazendo alguns sorteios de ingressos para você assistir do backstage, tá bom? É, a nossa manhã vai seguindo por aqui. Daqui a pouco tem mais música. É o Manda Ver no Ar. 22 minutos, faltando pro meio-dia.
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0: Tempo nublado, a temperatura tá marcando 17 graus.
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0: Rádio V, o aniversariante do dia, hoje completando 35 anos, o Alok, tocando aqui na programação da Rádio V, junto com a Ava Max, Carecase. Teve grupo Menos é Mais com o Pablo, Saudade Inconveniente, porque também, senhoras e senhores, não dá pra faltar um pagodinho, né? Últimos minutos pra você participar e concorrer ao bolo e a Coca-Cola lá do Supermercado Zornita. Então bora mandar mensagem aí, fazer bombar esse WhatsApp nesses últimos minutos, hein? 11 minutos faltando pro meio-dia.
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2: A Biblioteca Pública Municipal Euclides da Cunha, em Videira, celebrou 81 anos com uma tarde especial de cultura e diversão. No sábado, a programação ocupou a praça em frente à biblioteca, reunindo famílias em atividades de literatura, música e arte. O evento contou com poesia, apresentações musicais, oficinas, leitura coletiva, jogos e xadrez. As crianças também aproveitaram pintura facial, brincadeiras, cama elástica e tobogã inflável. A programação ainda teve feirinha de artesanato, praça de alimentação e a exposição É Assim Que Te Vejo, com trabalhos de artistas de Videira. Com o tema Entre Linhas, Viagens pela Imaginação, a celebração reforçou o papel da biblioteca como espaço de cultura, conhecimento e convivência para a comunidade. 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
1: estamos chegando com as últimas de hoje. Quartou aqui na melhor programação do seu rádio.

0: Legal demais encerrar com Bruno Mars aqui, meu preferido, vocês sabem, né? Não é segredo pra ninguém. I Just Mine, tocando aqui na programação da Rádio V, tocou também o som da Isa, entre as últimas, com Meu Talismã. E antes de a gente se despedir de fato, a gente vai realizar o sorteio aqui do Supermercado Zonita, mas antes também quero mandar um alô, antes que eu esqueça, para os nossos ouvintes que estão sempre aí, ó, nos carros de aplicativo, ouvindo a gente. O Fernando mandou bom dia, um forte abraço a todos os amigos e colegas de trabalho da equipe Vidcar, sempre ligados na Rádio V. Se puder, manda uma música aí boa pra gente. Valeu, Fernando, um abraço para você e toda a galera que tá aí na boleia, trabalhando no corre do dia a dia. Tamo junto, viu? Um grande abraço e muito obrigada pela sintonia. A gente sabe que esse é o escritório de vocês aí. E agora, bora descobrir quem é que se deu bem e faturou aqui o prêmio de hoje do Zornita. Um bolo recheado delicioso, de dar água na boca e aquela coquinha boa para acompanhar. Parabéns para a Lúcia Kozer. Lúcia, faturou o prêmio de hoje e já vai receber a mensagem de confirmação aí, tá bom? Sua linda, obrigada pela audiência e pela participação. Dito isso, feito sorteio, me despeço de vocês, mas já prometendo que a gente se encontra logo mais às 17 horas no Acesso Livre e também lá nos stories no arroba Rádio V102.9 no arroba Cris Menegazzo 25. Vai lá seguir, comentar também nos nossos posts por lá. Tem sempre aí conteúdo bacana pra você se divertir, pra te entreter e também pra você se sentir aqui, ó, dentro do estúdio junto com a gente, tá bom? Beijos, seus lindos, porque eu fui!
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0: Meio-dia e três.
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2: 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Olá, uma excelente tarde pra você que tá curtindo a Rádio V. Tá chegando agora as melhores do final dos anos 2000, 2010, pra você se recordar aqui no Amnésia, comigo Léo Betoni no comando e junto comigo o timaço de patrocinadores, a Lua Gel, a Funilaria Gubiani e o Supervisa Atacadista. E a sequência já começa assim, Katy Perry, Teenage Dream.

0: sonzeira do Fresno, fechando a primeira sequência da Amnésia, eu sei. E sabe uma coisa que eu também sei? Que tá chegando o momento Kids Power.
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0: Sonzeira da Kyle Monig, Can't Get Out of My Head. 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
0: Meio-dia e 20.
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0: Tá chegando o som do Red Hot Chili Peppers, abrindo mais um bloco da Amnésia. Can't Stop.
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0: Rádio V, esse é o Amnésia. E você tá curtindo Capital Inicial com essa versão incrível de Natasha. Antes, o Red Hot Chili Peppers com Can't Stop. E vai ficando de olho que no próximo bloco já tem um clássico de 2005 pra você curtir. Meio-dia e 31.
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0: Tempo nublado em Videira. Temperatura tá marcando nesse momento 22 graus.
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0: Sunny LIC, fechando mais uma sequência da Amnésia com esse clássico de 2005, te falei, viu? Também passou por aqui Cachorro Grande com Sinceramente. A gente vai pro break e, sinceramente, depois vem a última sequência. Meio-dia e 45.
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6: Bora pras últimas? Adele, Send My Love, começa a última sequência.
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0: Justin Bieber com a Nicki Minaj pra finalizar o Amnésia de hoje. Beauty and the Beat. Na sequência também teve Nath Roots com Quero Ser Feliz Também, num oferecimento da Lua Gel, Funilaria Gubiani e o Supervisa Atacadista. Eu volto na programação no Retrô. Fique agora com o Fábio Lima e o Top 102. Até lá!
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7: Vamos nessa, senhoras e senhores, meninos e meninas, ótima tarde pra todo mundo. Cá estou eu mais uma vez, seu amigo Fábio Lima, de volta na programação da Rádio V, dessa vez com o nosso top, né? São as mais queridinhas, as mais indicadas por você através das edições do Manda Ver em 102.9. E o nosso top com certeza traz pra você as novidades, aquelas que você curte já ouvir na programação. E claro, tem a oportunidade também de ouvir aquelas que você mais pede através das edições do Manda Ver aqui na sua Rádio V, tá bom, gente? Também, claro, cola com a gente nas nossas redes sociais, tem sempre possibilidades de você se dar muito bem com as promoções da número 1 através do Rádio V 102.9 lá no Facebook e também no Instagram. 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Tamo bom de patrocinadores, é ou não é? Então vem com a gente, tamo bem também de música boa.
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7: Leitão e Romário, Zé Neto e Cristiano, não namora. Ótima tarde pra você.

0: Seu uma ótima tarde, fechamos a primeira sequência com Mike Towers. Ouvimos também Ferrugem, Amar ou Odiar, Cleiton, Romário, Zé Neto, Cristiano, Não Namora. E você não sai daí. A gente volta já, hein? 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
4: E aí, vamos nessa, no embalo da sua quarta-feira, com muito sucesso pra você, mais uma edição do Top 102. Só as melhores da programação até as 3 horas. Muito bom ter você na nossa audiência.
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0: Essa é a sua Rádio V, é o som de Ana Castela. É que eu não te esqueci, Ana. A gente jamais vai esquecer que você vai estar aqui junto com a gente na Expo Videira 2026. A gente te espera pra cantar junto com você, com certeza, hein? A galera já na expectativa. Próximo mês, hein? Próximo mês, de 10 a 13 de setembro, Expo Videira 2026. Estaremos lá, hein? Rádio V, 1h31.
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0: Rádio V 102.9. Lady Gaga, Don't, na programação Mensana, Simone Mendes, Direitos Iguais. Já já tem muito mais pra você. Vamos nessa, até as 3. Rádio V agora 1h45, boa tarde.
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0: Vamos nessa, aquele speak pra você na programação da número 1, essa é a sua Rádio V, abrindo mais uma sequência com o sonzeiro do Bob Sinclair.
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0: Adivinha? 102.9. Saudade sua. Fechamos com Lauana Prado. Você ouviu também Camisa 10 e abrimos com Bob Sinclair. 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Rádio V, 2:02.
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3: Após os 60 anos, o ser humano perde de 1 a 2% da sua massa muscular por ano. Nada vai impactar mais a sua qualidade de vida do que, durante o seu processo de envelhecimento, preservar a sua massa muscular. 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

0: pensamentos intrusivos e The Pussycat Dolls. Já já mais som pra você. Ótima tarde. Agora 2:19.
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0: Quarta-feira com tempo nublado em Videira, temperatura 22 graus.
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1: Essa é a Rádio Vinha, fechando mais uma ótima sequência, junto com você, Charlie XX, na programação número 1, Taylor Swift, Maneva, e também Cleiton e Romário. Já já tem muito mais som pra você em 102.9. Uma ótima tarde pra você em casa, no trabalho, ouvindo no rádio, no aplicativo, ou através, claro, do nosso site. Essa é a Rádio V, agora 2h34.
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1: Nota de falecimento: a funerária São Judas Tadeu e familiares de Isair Ângelo Andreola, residente em Videira, no bairro Marafon, comunicam com profundo pesar o seu falecimento, ocorrido ontem às 8h49, aos 58 anos de idade. O velório será no Memorial São Judas Tadeu hoje, a partir das 19 horas. 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Comunicamos com profundo pesar o falecimento de Isair Ângelo Andreola. 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

0: Nada. Tivemos também os Garotinhos, É Preciso Saber Viver. E você fica no aguardo, já já, depois do intervalo, nós vamos conferir as últimas, o Top 102. 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
0: Nota de falecimento: a funerária São Judas Tadeu e familiares de Isair Ângelo Andreola, residente em Videira, no bairro Marafon, comunicam com profundo pesar o seu falecimento, ocorrido ontem às 8 horas e 49 minutos, aos 58 anos de idade. 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Comunicamos com profundo pesar o falecimento de Isair Ângelo Andreola. Aos familiares e amigos, as nossas sentidas condolências.
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0: Muito bem, já estamos de volta com as últimas do nosso Top 102. Já tem o Manda Ver, segunda edição. Você participa, recebe prêmios. Boa sorte.
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0: Agora tem Corpo e Alma, Traia Veia, 3 vezes.

0: Rádio Veia 102.9, Dino Fonseca, Timbre. Ouvimos também Corpo e Alma, participação do Traia Veia, Três Vícios. Você segue com a gente, já já depois do intervalo tem muito mais som pra você.
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3: Boa quarta-feira pra você que tá sintonizado em 102,9 e tá ouvindo a gente pela internet também. Hoje, 26 de agosto de 2026, por aqui, Júnior Guedes. A partir de agora até às 5 no oferecimento do Itália Atacadista, tá no ar o Manda Ver. Pra você interagir, indicar sua música e pode faturar prêmios. Hoje tá valendo o presente da loja Veste 10. Manda sua mensagem no WhatsApp 99101-1828. Não esquece, indica uma música bem legal e o nome completo aí, tá bom? Pra começar tem Coldplay, aumenta o volume. Boa quarta, essa é a Rádio V.

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2: Rádio V, menos é mais, e o Pablo, saudade inconveniente nessa tarde de quarta-feira. Rolou também Gorillaz e Coldplay. Vou saber que você tá ouvindo a gente, manda mensagem, me conta que música que você tá afim de ouvir. 991011828. E não esquece que aqui você sempre se dá bem, tem prêmio todo dia. 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Rádio V 3:16.
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7: E aí, já mandou mensagem pra Rádio V? Tô esperando no WhatsApp, 991011828. Até às 5, tá rolando Manda Ver, chegando o som da Madonna e Justin Timberlake. 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

0: Diego e Vitor Hugo, moça pra casar aqui no Manda Ver nessa quarta-feira. Abraço pro Fernando e também pra Maria lá no Rio das Pedras. Estão curtindo e participando da programação da Rádio V. Você que tá ouvindo, manda mensagem também. Hoje tem prêmio, tem presente da loja Veste 10. Manda aí, 991-011828. Rádio V 3:31.
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2: O Serviço Autônomo de Água e Esgoto de Videira, Visan, completou 8 anos de atuação nesta terça-feira, dia 25. A autarquia é responsável por um serviço essencial, levar água de qualidade até as casas dos videirenses. O trabalho começa na captação, passa pelo tratamento e segue pela distribuição até chegar às torneiras. Ao longo dos 8 anos, a Visan também investiu em tecnologia, inovação e sustentabilidade. A atuação inclui ainda melhorias na estrutura e ações voltadas à preservação dos recursos hídricos. A data reforça a importância de um trabalho que acontece diariamente e que garante abastecimento, qualidade e segurança para a população de Videira. 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

0: rádio vem essa sonzeira da Giana pra lembrar de mim no fone. Shakira e Mensana com Maré. Até às 5 tá valendo a sua indicação de música pelo WhatsApp. Diz aí que som a gente vai curtir junto. 991011828. 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
0: Tempo parcialmente nublado em Videira. Temperatura 22 graus.
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0: Maio Smith e a música Stargazing. Não manda ver, dessa quarta-feira tá valendo a sua participação e tem prêmios, hein? Hoje tem presente da loja Veste 10 pra você no final do horário. Manda aí, 991011828. Me conta de onde você tá ouvindo, qual música que você tá afim de curtir junto aqui na Rádio V. Não esquece de mandar o nome completo. Aumenta o volume porque tá chegando Hits Power.
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2: Travis Barker, Joe Perry, Robin Thicke, and your suit.

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0: Rádio V, Pitbull, Robin Tick e a música Bad Man. 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

0: Rádio V, Rich Rosex, Smooth Operator, Pete com Nando Reis, Cegos do Castelo, Stella Left com Boston. Ótima quarta-feira pra você que tá curtindo a programação aí pelo rádio, tá no trabalho, ouvindo pela internet também, pela Alexa, aplicativo, site da V, tá acompanhando a gente ao vivo também. Participe, mande sua mensagem no 49991011828, até as 5 tá rolando, manda ver, vale a sua indicação e você pode faturar prêmios, tá bom? 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Rádio V 418.
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0: Existe uma teoria que se chama 90-10, onde uma pessoa tem 90% daquilo que você procura em alguém, só que você foca naqueles 10% que falta. Aí você sai pra rua, se aventura, e realmente você encontra aqueles 10%, mas não se deu conta que perdeu os 90%.
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0: Street Boys, Bottle Up no Manda Ver. 11:20 e Maiara e Maraíza, 90-10. Boa quarta-feira pra você. Rádio V. Rádio V 4:32.
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2: Mais de 250 produtores, especialistas, técnicos e lideranças participaram em Omenê do Encontro da Genética ao Mercado, promovido pelo Sebrae SC. O evento reuniu representantes de 40 municípios de Santa Catarina, além de participantes de outros estados. A programação discutiu genética, mercado, inovação, sustentabilidade e profissionalização, além de apresentar novas oportunidades para fortalecer a cadeia da ovinocultura. Os participantes destacaram a importância da organização dos produtores, do conhecimento técnico e da união entre instituições para ampliar mercados e gerar mais renda no campo. Durante o encontro também foi lançada oficialmente a Expo Iomerê 2026, que está prevista para acontecer de 5 a 8 de novembro. 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

0: Francis, Zara Larson, Stateside, Raimundos e Ivete Sangalo. Rolou também o Menos é Mais com Brindaê. Boa quarta-feira, abraço pra Silmara, tá participando por aqui também. Rádio V4 e 47.
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0: Tempo parcialmente nublado em Videira, temperatura 21 graus.
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2: A Prefeitura de Videira encaminhou à Câmara de Vereadores um projeto de lei que institui o Cartão Educação. A iniciativa prevê que os recursos destinados à aquisição de materiais e uniformes escolares, distribuídos todos os anos aos alunos da rede municipal de ensino, sejam disponibilizados diretamente às famílias por meio de um cartão, que poderá ser utilizado em estabelecimentos credenciados pelo município. O secretário de Educação, Cláudio Pistori, explica como vai funcionar o novo sistema.
3: O cartão escolar, ele vem para modernizar esse sistema e para melhorar esse sistema de aquisição do material e dos uniformes. Então, ele é essa modalidade de que a família vai receber o cartão e esse cartão ele vai ter um valor que é a família poderá fazer a aquisição tanto do material quanto do uniforme nas próprias lojas do município. Prefeitura vai licitar o cartão. A empresa vencedora que vai operar o cartão, ela vai credenciar as papelarias da cidade e as lojas de uniformes escolares. Então, a partir desse credenciamento, as lojas, as empresas que têm uniformes e que têm o material escolar poderão fazer a venda direta para o pai dos alunos. Cada aluno vai ter um cartão que vai ser entregue para a família no início do ano letivo, para que daí as famílias possam então fazer essa compra. É feita uma pesquisa de mercado, né, utilizando os valores da região e também do próprio Tribunal de Contas. Então, essa pesquisa de preço é que vai determinar o valor que cada aluno tem direito para fazer a aquisição.
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0: Rádio V, Carol G, Tiesto contigo, Big Up Melim Pequena, fechando o Manda Ver dessa quarta-feira. E quem se deu bem por aqui, faturou presente da loja Veste 10, foi você, Silmara. Final do telefone 9503, parabéns. Já vai receber a orientação como faz para retirar o seu prêmio. E depois do intervalo tem acesso livre.
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12: Boa quarta-feira para você que está sintonizado pelo rádio em 102,9 e para você que está ouvindo a gente pela internet, está assistindo também no nosso site, ouvindo pelo aplicativo Alexa e tudo mais. Está no ar o Acesso Livre junto com a gente, a Sulita, Carbone Fiat, Rede Zarpelon, Lojas Parisotto, Oral Unique, Chili Beans, Ótica Videira, Rede Uzi Farma, Scooters.com e Cressol. Por aqui, Júnior Guedes, e junto comigo está ele, Fabiano Trindade. Vamos usar a frase da bruxa do pica-pau. E lá vamos nós, Fabiano.
13: E lá vamos nós. Boa tarde.
12: Como é que tá? Tudo certo?
13: Tudo bem.
12: Boa. E lá vamos nós, Cris Menegal.
14: E lá vamos nós. É, tamo aí junto com a galera mais uma vez no 3 de 3, né? Três programinhas pra conta aí nessa quarta-feira.
12: Daquele
14: meio
12: jeitão.
14: Meio quinha da semana. Que bom. Até às 6h30 estamos por aqui.
12: Quarta-feira com muitos prêmios.
14: Ah, é Promax,
12: hoje,
14: né?
12: Hoje temos
14: sempre
12: um vale-compras de R$100 da Rede Zarpelon.
14: Boa.
12: Lembrando que hoje é quarta-feira, tem a quarta do real. Daqui a pouquinho eu vou te contar o que é que tá em promoção lá.
13: O quê?
12: Daqui a pouquinho.
14: Daqui a pouquinho, ele falou.
13: O quê?
12: Daqui a pouquinho.
14: Espero um pouquinho, não seja ansioso.
12: Seja ansioso. Senta lá, Cláudia.
14: É. Inclusive, tá rolando uma trend nas redes sociais aí. Não sei se a galera tem feito com as crianças, de colocar uma folha de papel com um círculo no meio, aí tem uma tesoura e uma fita adesiva colada. E aí coloca a criança lá na frente para ver se ela é ansiosa. Aí começa a explicação. Você está vendo uma folha com um círculo desenhado. Pegue
12: certo.
14: A tesoura e aí, tipo, as crianças já vão recortando.
12: Cortando.
14: E aí, na sequência, melhor. Deixe do lado, porque nós
12: não
14: vamos
12: usar.
14: Precisar. Aí todo mundo vai lá e corta a tesoura. Daí ela fala a mesma
12: corta
14: coisa.
12: Corta o papel.
14: É, o papel, é.
13: Pedra, papel
14: me
13: e tesoura.
14: Me atrapalhei.
13: Pedra, papel e tesoura.
12: Mas é,
14: me
12: é
14: atrapalhei.
13: Tinha um outro que era de tacar fogo num papel, assim, e o papel
14: ele sobe. Que é tipo, queima, vira tipo fantasminha.
15: Este negócio de fantasma não existe.
13: Isto
14: não
13: existe.
14: É pura física, né?
15: Essa é a mentira.
14: Queima ali, aí...
15: É charlatanismo.
14: Sobe. É verdade,
13: criancice.
14: Padre.
12: E o medo. E o medo das crianças. Tem crianças que ficou com medo no vídeo.

0: É o padre que é medo, né?
1: Padre que é medo. As crianças têm medo, cara. Fora que é perigoso tacar fogo na casa. Sim. Vai com uma cortina, um negócio daquele.
2: É, bicho. Ai, ai,
0: ai. Tem umas trends que é melhor a gente não arriscar, né?
1: Umas coisas, rapaz. 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
1: Boa, tá, vamos falar do.

0: senhora, tem um monte de assuntos aqui pra gente trazer. Eu trouxe uns assuntos muito curiosos pro dia de hoje. Eu gostaria de compartilhar com a nossa audiência aí. Além da fofoquinha que tá rolando lá em Barretos, que o cara teve que ir embora.
1: Vazou?
0: Não, é porque lá dizem que eles... Cara? O Rincon, eu também não sabia quem que era até a semana passada. Daí agora eu descobri.
1: Jogador.
0: O tal do Rincon, ele é influenciador digital, vive sorteando caminhonete. Inclusive, sorteou caminhonete aqui pra uma mulher de Santa Catarina na última semana aí também. E caminhonete pra lá e pra cá, e tarerê, tatará. Estavam lá e bebida vem, bebida vai, e tira o grito e bolo frito.
1: Outro acolá.
0: Aí o irmão dele se envolveu numa confusão ontem à noite, brigaram ali com outro cara que ele já tinha umas treta. Aí foram lá, quebraram o trailer do outro cara. Trailer alugado e coisa errada. A mulher fez vídeo, postou nas redes sociais.
2: Eu acho que eu vi isso aí.
0: E aí o Rincon hoje postou dizendo que ele foi ver as câmeras e que realmente...
1: As câmeras acusam
0: que o irmão dele que começou a confusão mesmo. Então ele tem a regra... ele vai ter que arrumar, obviamente, o trailer lá da mulher.
1: Né?
0: Poderia ser.
1: Mas onde é que
0: mas
1: é essa
0: não
1: festa?
0: É, Barretos.
1: Aí Barretos.
0: É. E aí, só resumindo ali a história, então, pra quem tá vendo na internet e não tá entendendo, eu fiquei a tarde inteira em função disso. Brincadeira.
1: Ela tem hiperfoco
0: nas
1: coisas.
0: Às vezes dá uma focada. E aí, ele fez um vídeo falando que tem uma regra, não é uma regra, mas é uma espécie de combinado lá. Brigou, vazou. Então, eles brigaram.
1: Senão continua a
0: turminha,
1: confusão, né?
0: Procedimento do Rincon e sua turminha foi pegar as coisinhas e colocar em cima da caminhonetinha
1: e vazar com a tropinha.
0: Deu
1: ruim pra tropinha do Rincon.
0: Pois é. Mas ele não deve estar muito preocupado. Não, e daí ele deu ainda com uma fivelada na cara do tio.
2: Barbaridade.
0: E aí, hoje de manhã, ele ainda postou o vídeo dizendo...
1: Que bateu.
0: Ah, ele falou que dei uma fivelada? Pois dei. Dei mesmo pra virar homem.
2: E confessou ainda.
0: O pior de tudo é normalizar, né? Agressão e coisa. Não pode, tá errado, confusão, tá errado. Confusão. E o cara tem mais de 8 milhões de seguidores, né?
1: Não dá.
0: Mas enfim, já pediu desculpa lá também e tal.
1: Né?
2: Sim.
0: Aí ele estava bem louco pulando numa piscina ontem, Ana Castela. Eu tô dizendo, essa menina tem que chegar viva. Senão, não.
1: Alguém precisa. O anjinho da guarda que proteja a Ana Castela.
2: Serve, né?
0: A mãe dela, ela compartilha. Isso aqui todo mundo vê. Tá lá nos stories dela. Ela compartilha a mãe dela mandando mensagem pra ela. Dá uma segurada, vá dormir, vai descansar, pare quieto. Beleza, ela tem 22 anos de idade, né? Tá numa festa no auge da carreira. Óbvio que vai ter alguns excessos, né? Sim. Quem não? Quem somos nós pra julgar? Já não tivemos os nossos excessos aos 20 e tantos anos?
2: Verdade. Eu vi um vídeo do pai, eu acho
1: não
2: que era o pai dela,
1: dinheiro,
2: mostrando...
0: Ele só tinha excesso de vontade e não tinha dinheiro, né?
2: Mostrando uma caminhonetona dela, assim, com umas batidas e amassadas, e o pai dela, isso aqui não tinha, isso aqui... Ela... Mas só bate quem tem caminhonete. Quem tem, bate. Quem não bate.
0: Ela é engraçada.
1: O que mais vamos falar?
0: Eu tô ansiosa pra ver ela. Ah, tá. Vamos seguir aqui com o sertanejo, que eu tenho uma notícia aqui, ó. O sertanejo da dupla com Hugo e Guilherme deu uma entrevista, eles estavam num podcast, não sei se vocês viram eles falando.
1: Sim.
0: Mas ele disse que perdeu uma grana considerável em bets e precisou de tratamento, inclusive, pra parar de apostar.
2: Eu tenho uma notícia do cara que também perdeu uns pila.
0: Não me venha com tô ficando rico com as bets, porque,
2: tá lá no portal. Após perder 500 mil em bets, jovem vende café no semáforo para recomeçar.
0: Eu vi esse menino.
2: Tá vendo?
0: Vamos trazer essa daí, então.
1: Na cara e foi correr atrás, né? Perdeu, tá correndo atrás.
2: Vou falar de bar em bar.
0: De mesa em mesa, tomando cachaça, tomando cerveja.
2: Torcedor vestido de noiva leva 6 horas para percorrer 100 quilômetros até Chapecó.
1: Ô, louco.
2: De bar em bar.
1: Pagou uma aposta, será?
0: Deve ser despedido de solteiro, se ele tava vestido de noiva.
1: Não sei, ou uma aposta.
0: Pode ser.
2: Só pode, né?
0: E eu vou falar disso aqui, ó. Vamos ver se é real. Então, mulheres que estão nos ouvindo na tarde desta quarta-feira. Vocês sabiam que as mulheres são responsáveis por até metade das compras de cuecas?
1: É porque o marido mesmo não compra.
2: Eu acho que dá mais.
0: Se deixar...
2: Quanto por cento?
0: Os homens andam com as cuecas tudo furado.
2: Eu diria que...
0: Que os homens, né? Eles, só vejo do meu marido.
1: Eles têm umas... eles têm
2: quanto
1: uma
2: por cento?
1: Coisa. 50?
0: Muitos por cento.
2: Eu diria que é 100%.
1: É, porque...
0: Você compra cueca pra você?
2: Não.
0: Mas não tem nem vergonha. Um homem dessa idade...
2: Mas por que eu vou comprar se alguém compra por mim?
1: Não, e outra, né, Fabiano? Eu sou da seguinte opinião. Eu não vou comprar, porque quem vai ver ela...
0: Ah, né,
1: Esse corpinho vizinho...
2: Esse corpinho!
0: Não. Negócio
1: então
0: que
1: ela
0: acontece.
1: Que tem que escolher, né?
2: Claro!
0: Mas o homem tem que...

0: ser autossuficiente, comprar suas cuequinhas, né?
1: Ai, ai, ai, ai.
2: Não
1: ai,
2: tem?
0: Boa. Não é. Mas... homem, na verdade, pra comprar roupa é difícil.
1: É, não.
0: Tô, é, eu tô falando de cueca, calça, tudo, tudo.
1: Tudo, tudo. É muito difícil.
0: É complicado. Você tem um estilo específico que vocês gostam? De cueca? A de sempre.
1: É, uai.
2: Zorba?
0: A de sempre, é, uai. Usa, vira do avesso, usa de novo.
2: Cheio de furo,
0: não, fica um dia é. Zorba
1: um,
0: não
1: fica
0: vai.
1: Fica um dia sem,
2: o elástico
1: pra dar uma respirada.
2: Tá.
1: E
0: Zorba
1: depois...
0: não?
1: Não, elástico não existe
2: o
1: mais.
2: O elástico
1: né?
2: Parece uma Pandora.
0: Não, mas geralmente é
1: a... pipa
0: hoje, é, geralmente, eu lembro das cuecas que meu pai usava, que era...
1: A Zorba, uma, é, a famosa Zorba.
0: As Adelta
1: tinha o paninho na frente, assim.
2: As aberturas do lado ali.
1: E o pingolim passava pelo meio.
0: É, mas o teu estilo de cueca não, preferido.
1: Não é. É o outro, né? O box.
0: A box e de algodão ou aquele...
1: Algodão, pelo amor de Deus.
0: Não, porque essa que você tem é nenhuma de algodão.
1: Olha aí. Então eu não entendo de tecido nem de cueca. Por isso que eu não compro as minhas cuecas.
2: Não é de... Como é que é? Camurça?
1: Não,
0: não
1: camurça.
0: É tipo um poliésterzinho.
1: É
0: aquela,
1: isso
0: aquela bem maleável.
1: Isso, essa aí pra mim que era
2: seda.
1: Algodão. Você vê que eu não entendo não, não de é tecido, assim. Fabiano. Que bom. Não
0: você
1: costureira.
0: Usa de algodão ou da...
2: Ah, eu nunca leio o que que é.
0: Semedão você usa.
2: Eu uso isso. Tá aí, usa,
1: ai,
2: usa.
1: Ai, ai. Boa,
0: e aí, mulherada, vocês compram as cuecas dos seus maridos também? Conta pra gente aí. Pra seguir aqui, ó, tenho mais algumas informações Milani, bem legais, velho. Tá? Vamos falar do horário eleitoral gratuito que vai mudar a nossa programação aqui, hein? Já vamos se programando aí.
2: A partir de quando isso?
0: É sexta-feira. Sexta. Terça. Que, Lauro?
1: Terça.
0: Sexta.
1: Terça.
0: Sexta.
1: Sexta.
0: Sexta-feira. E 6 em cada 10 jovens aceitariam ganhar menos por um trabalho menos estressante.
2: Ah, pelo amor de Deus.
1: Também não dá. E aí, Fabiano?
2: Se contenta com um pouco.
1: O que é que tem ali?
2: Não, é isso aí?
1: É isso aí.
0: Essas aí.
1: Bom,
0: meu.
1: Eu vou falar do ministério que pediu a inclusão do Lito Souza em estudo.
0: É um cara pequenininho.
1: Experimental nos
0: filhos,
1: Estados
0: né?
1: Unidos. O ministério, né, fez esse pedido aí de inclusão do Lito. A nossa ouvinte mandou
0: sabe
1: mensagem.
0: Sabe o que é um homem pequeno com... que não pode ter filhos? É um ministério.
1: Não, pelo amor de Deus. A nossa ouvinte mandou aqui, ó. Zorba é marca.
0: Ah, é
1: modelo
0: verdade.
1: Antigo é Sleep.
0: Sleep.
1: Não sabia.
0: Ai,
1: as cuecas que não são de algodão geralmente são de microfibra.
0: É, eu acho que é isso aí.
1: Abraço da vendedora de cuecas.
0: Ai,
1: ó.
0: Ela,
1: ó, manja.
0: Quem
1: a Cristina.
0: Valeu, Cristina.
1: Alô, Cristina.
2: Não, diga alô, não, diga
1: alô.
0: Alô, Cristina. É isso aí, você vai mandar o WhatsApp pra pedir aí pra participar dos 100 reais, você não vai falar que você quer usar os 100 reais dos artes. Você vai falar, alô, Cristina. Manda aí. 991011828.
2: Não, diga alô.
0: Diga alô, Cristina. Manda o áudio falando alô, Cristina.
1: Da década de 80 vai lembrar isso. Quem nasceu em 80, né, Fabiano?
0: Tinha na minha época eu já tinha Galisteu.
1: Era Cristina Rocha.
0: Diga alô, diga. Olá, Galisteu.
1: Olá, Galisteu. 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
0: Boa!
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1: Eu gosto da audiência porque a galera vem mesmo. Fala aí.
3: Então, alô, Cristina.
0: Opa!
3: Quem fala é a Cristina, olha
0: boa.
3: Lá. Beijo, pessoal.
0: Valeu,
3: bom trabalho
1: Cristina.
3: Pra vocês.
0: É só mandar o WhatsApp.
3: Alô, Cristina.
4: Câmbio, alô, Cristina.
0: Aí, ó.
4: Tô bem afinzão de ganhar o 100 pila do
1: boa.
0: Tá fácil hoje, hein?
4: Boa tarde, boa tarde.
1: Ó,
4: deixa eu contar pra vocês
1: conta
4: que
1: aí.
4: Eu encontrei no Mercado Livre... cueca Zorba com janelinha e tudo.
1: Ó, oh.
4: Outra marca, nem sei a marca, mas comprei umas.
1: Com janelinha e tudo não. É boa.
2: Ah, mas é...

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4: Uma mulher de 40 anos ficou ferida após o carro em que estava sair da pista e capotar na BR-470 em Campos Novos. O acidente aconteceu nesta quarta-feira, próximo ao trevo de Bicuí. O Renault Sandero tinha duas ocupantes. A passageira foi atendida pelo SAMU e encaminhada ao Hospital Dr. José Atanásio. A motorista, de 34 anos, foi atendida pelos bombeiros, mas recusou encaminhamento ao hospital. As duas conseguiram sair do veículo antes da chegada do socorro. 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
2: Acesso Livre está de volta na sua tarde de quarta-feira. Vamos falar de quem, Fabiano Trindade?
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2: Boa,
1: muito
2: Fabiana.
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2: Muito bem. Vamos trazer informação? Vou trazer essa
1: Bora
2: do Ministério,
1: nessa.
2: Pode ser?
1: Conta
2: para
1: nós.
2: O Ministério da Saúde pediu a inclusão do influenciador Lito Souza, de 59 anos, em um estudo experimental nos Estados Unidos para a doença dele, essa doença rara. Em meio a um tratamento de câncer, o especialista de aviação recebeu então esse diagnóstico dessa doença rara que eu não consigo dizer o nome, e que é degenerativa e que causa perda de movimentos e demência. A pasta confirmou na terça-feira esse pedido. Então, realmente, está confirmado. O Ministério pediu a inclusão do nome dele aí para esse tratamento experimental. E hoje circulou nas redes sociais um vídeo dele muito emocionante, onde ele fala que o maior medo dele é como contar isso para o filho dele.
3: Sim.
2: Né? É, mas enfim, tá todo mundo aí na torcida para que consiga encontrar uma solução para esse caso.
1: Vi um vídeo dele, esse vídeo aí, muito triste, né?
2: É, já percebe, né, que ele já debilitou bastante.
1: Nossa, muito rápido, né? E é triste você olhar assim para alguém tão comunicativo, tão... É claro, para qualquer pessoa, né?
2: Sim.
1: Mas que tava ali tão em evidência, assim, e agora não consegui, né, mais nem se locomover e tal.
2: Olha só, hoje você pode faturar um vale-compras de R$100 da Rede Zarpelon, audiência mandando
1: mensagem.

0: falar o quê?
1: Alô, Cristina?
0: Alô, Cristina. Cristina. Quem que é Cristina? Alô, Cristina. Não sabemos.
2: Quer concorrer
1: valeu, sem Justino. Tá no banheiro, obrigado. Né, Justino?
0: Muito barulho. Falou com eco.
1: Olha, olha, olha, escuta aí.
0: Falou alô, com Cristina. Eco.
2: Aqui fala Justino Neres. Quer concorrer?
0: É, ah, tá. É a cagada remunerada, né? É que se ele tá no trabalho.
1: Zoeira, Justino. Aqui é assim.
0: Ele sabe, ele sabe. Ele ouve a gente todos os dias aí, nosso parceiro. E olha, de manhã até a noite. Nosso parceiraço,
1: umas horas.
0: Justino Neres.
1: Traga notícia, Fabiano, você que é o jornaleiro deste programa.
3: Uma viagem de cerca de 100 quilômetros entre Mondaí e Chapecó, no oeste de Santa Catarina, que normalmente levaria aproximadamente 1 hora e 30 minutos, se transformou em uma jornada de quase 6 horas no domingo. O percurso ganhou paradas em cerca de 8 bares, onde o grupo seguiu uma regra, experimentar uma bebida diferente a cada parada. Tudo fazia parte de uma despedida de solteiro preparada em segredo pelos padrinhos de Jonathan Flack.
1: Olha aí.
3: Ele não sabia de nada quando os amigos chegaram à sua casa por volta do meio-dia com uma van, bebidas, cartazes e até um vestido de noiva. A ideia era chegar à Arena Condá para assistir o jogo da Chapecoense, mas a viagem acabou virando a própria atração. Em entrevista, Jonathan conta que acreditava que sairia de casa para ajudar os amigos em uma tarefa. Quando chegou ao local combinado, encontrou a van pronta para a despedida. E aí, os padrinhos, né, organizaram tudo ali, fizeram essa brincadeira com ele. 6 horinhas, né, demoraram para fazer o trajeto. Vestido de noiva.
1: Que coisa.
3: Parando. E é isso aí. Faz
0: e
3: parte
0: agora,
3: do show.
0: Corta para o outro capítulo, a mulher dele comprando as cuecas dele. Mas vamos trazer essa informação, então, para a turma que está nos ouvindo. Mulheres são responsáveis por até metade das compras de cuecas.
3: Eu digo que é mais.
0: Quando o assunto é comprar cueca, os homens não estão necessariamente fazendo tudo sozinhos, né? Um levantamento que foi feito pela Folha de São Paulo, com 3 das principais marcas brasileiras de moda íntima masculina, mostra que as mulheres representam entre 33% a 49% dos consumidores para esse tipo de roupa, considerando lojas físicas e também canais digitais. Por exemplo, na Lupo, as mulheres representam uma média de 49,4%.
3: Já estou até imaginando. Por que comprou essa cueca diferente aí?
0: É.
3: Tem alguma coisa, né? Por tô quê? Sabendo. É. Por quê?
1: Quer se exibir pra quê?
3: Tá aí eu explicado.
0: Não, na não. Mesh também, que é uma clássica, tem 45% das pessoas que compram. E a Zorba, que é a marca também, 48% das compras de cuecas são realizadas pelo site. E
3: do
0: a maioria...
3: Passarinho. Lembra que tinha um comercial
1: do passarinho?
0: E a maioria aí também, na verdade, ainda é de homens, né? Homens representam 52% dos consumidores e mulheres 48%. Mas mesmo assim, eu acho que para presentear, né? Também. E eu acho que o homem deve, de repente, não vai nessas principais marcas aqui. Ele deve ir nas marcas diabo.
1: Olha só, mas eu fico pensando, né? Imagina o cara, né? Que encabeçou essa pesquisa, né? Conta aí pra sua família. Não, pois é, agora eu tô trabalhando com pesquisas, estou fazendo pesquisas.
3: Olha,
1: que legal, o que é que você tá pesquisando? Quem compra cueca?
0: Mas o nome disso é mercado econômico,
1: claro,
0: meu amigo.
1: Não, tem que fazer
0: por
1: pesquisa,
0: dentro.
1: Desculpa. Tem
0: quer comprar cueca? RZ Parisu.
1: Isso, lá.
0: Cueca boa, de qualidade. Tem essa ali que a nossa amiga falou, que eu não...
1: Sleep?
0: Não, mas qual que é a
3: fibra?
0: Fibra. Tem a...
1: Micofibra.
0: A de algodão também.
1: Micofibra.
0: Aquela de samba de, canção, né?
1: Samba canção.
3: De
1: samba canção.
3: Pro inverno é bom.
0: Eu fico pensando também no nome da cueca, né? Samba canção.
1: É que... Samba
0: cueca can... box por quê? É uma luta quando...
1: pra tirar, pra comprar outra, né? A nossa audiência mandando mensagem. Fala aí.
4: Alô, Cristina. Meu nome é Mari Valentino.
1: Valeu,
0: Mari. Ô, Mari Valentino. Valeu.
1: Alô, Cristina.
0: Ô, Lauro, quem é que compra tuas cuecas?
5: Não uso cueca.
0: Meu Deus.
5: Quer dizer, não compro mais. Eu uso as que eu tenho. Ah. Isso que eu quis dizer.
0: Nossa, mas deve estar só o elástico.
5: Eu tenho muito, né? Antigamente se comprava muito.
0: Cerolão.
5: Isso. É porque eu uso só uma parte do dia, né?
0: Uai.
5: É, outra parte.
0: Agora, por exemplo.
5: Não, quando eu saio de casa pra trabalhar, eu uso. Quando chego em casa, eu tiro.
3: Claro.
0: Que cor que é a cueca que você tá usando hoje?
5: É. Branca com listra marrom.
0: Eu imagino do que é.
3: Mas
0: feito.
3: É de fábrica ou é?
5: Não, o elástico. Os elásticos dele é marrom e o resto é branco.
3: Ah,
5: Vocês acharam que era dele.
0: Marca de bicicleta,
3: nossa,
0: né?
3: Nossa, mas nunca vi ela lá.

0: Piada.
1: É, não é não, é no elástico.
2: Ah, no, tá. Elástico.
1: Isso. Daí eu uso essa.
0: Então vamos,
1: não tem marca.
0: Vamos cantar piada?
1: É aquela
0: vamos.
1: Sem frescura, já viu falar?
0: É, essa é boa.
2: Sem frescura.
0: É tipo, como é que ele lembrou? Tá vendo quem ele compra das marcas?
1: É porque eu me vi no espelho, né? Quando eu fui me vestir.
0: Sem frescura.
1: Sem frescura, tá vestido.
0: Você não tem da Lupo?
1: Tenho uma.
0: Mexe.
1: Não mexe com ninguém.
0: É muito pelo contrário, né?
1: Da já Lupo. Não mexe mais. Lupa.
2: Lupa daí, né?
0: É igual a história achar, da mulher. A história do... Nossa, por que você sempre usa lingerie preta? Porque tá de luto lá. Como é que é a piada?
1: Eu não sei.
2: Você também puxou? Não sei.
1: Como é que eu vou saber? Não tô nesse HD. Não tô na mesma página agora.
0: Vocês estão acessando aqui.
1: Não tô na mesma página.
0: É aquele que fala assim, tá vestindo não sei
1: liga
0: o quê.
1: Liga o Bluetooth que nós vamos juntos.
0: Aí eu falo, não, eu tô vestindo...
1: É, não vai lembrar.
0: Lingerie preta porque
1: frente.
0: O Pinto tá morto. essa daí, é.
1: Ai, ai, ai. Vamos lá pra nossa piada, já aproveitando que o Lauro tá por aí.
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1: Paulo Fusos. Essa é boa.
2: Essa é legal.
1: Que beleza.
0: Ele é um trocadilho, Fusos. Né? Um trocaralho do cadilho.
1: Bem legal. Então, nessas férias eu fui para Jaraguá do Sul.
0: Ah, que você tava aí, de atestado.
1: Isso.
0: E aí, foi fazer o que lá?
1: Daí, fui no médico. Aí tava passando em Pomerode. Sabe onde é que é Pomerode?
0: Foi no zoológico.
1: Não. Aí eu vi um senhor alemão lá e perguntei.
0: Ah, sim, lá tem muitos.
1: Onde é que você vai pra Jaraguá? Aí ele começou a responder. Pra Jaraguá, tu vai reto, depois sobe, daí subindo. Aí desce, segue reto, tu chega em Jaraguá.
0: É igual o alemão fala. Uhum.
1: Aí eu com toda a educação falei, o senhor é alemão puro, né? Ele, puro é tu que não sabe chegar em Jaraguá. Grosseria num negócio desse, né, mano?

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2: Rádio V, faltando 15 para as 6.
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0: quarta-feira pra você. Lembrando, hoje tem um vale-compras de R$100 da Rede Zarpelon, que você pode faturar participando pelo 991011828. Não diga alô, diga alô, Cristina. E também temos a Pizza da V até às 18 horas. Só tem gostaria, mais 10 minutos.
1: Gostaria de deixar uma coisa clara, que o pessoal tá mandando alô, Cristina. Cristina não sou eu, porque eu sou o Cristiane.
0: É? Ah, não é.
1: Então, olha, alô, Cristina é pra nossa ouvinte que participou lá no começo.
0: Lá no começo.
1: E aí a gente inventou isso.
0: Muito bem. Vamos falar de quem, Fabiano?
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2: Você sabe que aqui a gente conversa entre três pessoas e tal. Eu fico imaginando o pessoal que trabalha na televisão. Eu já trabalhei fazendo lives e uma vez eu tinha o ponto. E quem tava dirigindo a live ficava falando comigo ali no ponto e eu tinha que ir reproduzindo
1: falando
2: e falando com as pessoas,
1: bom.
2: Né? Cara, é difícil. Muito difícil você falar com uma pessoa. Já é difícil falar com o delay, né?
1: Imagina eu que tenho os pensamentos intrusivos que ficam falando o tempo todo.
2: Vozes da minha cabeça.
1: Ai, ai,
2: vou
1: ai.
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1: Muito bem, vamos de notícia, Fabiano.
0: Aos 24 anos, Gustavo Pereira decidiu transformar a própria rotina em um caminho para recomeçar. Depois de perder mais de R$500 mil em apostas, ele passou a vender café e chocolate quente em um semáforo em Lages. Mas 500 conto, cara.
2: Aqui, lembra?
1: É mesmo, cara.
0: 500 conto, né? O trabalho começa ainda de madrugada, às 4 horas.
2: Nossa, mas ele tinha tudo isso pra gastar.
0: Gustavo levanta para preparar as bebidas que serão vendidas durante a manhã e parte da tarde. A atividade representa mais do que uma fonte de renda para o jovem. Manter a mente ocupada é uma das estratégias para não voltar às apostas. É uma estratégia dele. Uhum. Além da venda no semáforo, Gustavo possui outros dois empregos. Um deles é durante a tarde também na área de venda. Enquanto à noite trabalha como garçom, claro, para recuperar
1: tá correndo
0: os 500
1: atrás,
0: conto,
1: né?
0: Ele contou, né, que começou a apostar em 2021, quando ele iniciou. E segundo ele, os valores eram pequenos e as apostas esportivas pareciam apenas uma forma de entretenimento. Só que daí se passaram o tempo aí, ele foi gastando mais para tentar recuperar aquele valor que nunca vem. E aí virou uma bola de neve.
1: A gente vê isso acontecendo de forma... Bom, a Cris tem a notícia aí do cantor também, né? Que...
2: Do Hugo Guilherme. Eu já vou até abrir ela aqui, mas pode continuar.
1: Mas olha só, a gente vê isso acontecendo demais no nosso país. Eu não sei como é que tá fora, mas eu sei que no nosso país isso virou uma febre, esse negócio de aposta e tudo mais.
2: Eu diria mais, uma doença praticamente, viu? Porque isso acaba com as famílias... Vem acabando com a sanidade das pessoas.
1: Pessoas vendendo a casa, cara, que é só o que tem, colocando isso...
2: E é o que eu digo, a questão mental, né? As pessoas ficam desesperadas porque daí começam a dever até as cuecas. E aí ficam desesperadas, não sabem o que fazer e acabam cometendo a pior coisa do mundo.
1: É verdade.
2: Então é uma coisa que não tá agregando em nada, gente.
1: Se eu puder dar um conselho, não entra nessa.
2: É.
1: Não tenta uma vez, porque eu acho que começa aí. Tentou uma vez...
2: Os jogos de azar antigamente eram os caça-níqueis proibidos por algum motivo. Então a gente consegue perceber esses motivos aí também nas bets, né? O Hugo, da dupla sertaneja com o Guilherme, abriu o jogo sobre um período bem sombrio da própria vida. Numa entrevista no canal André Piunti, no YouTube, ele contou que desenvolveu um vício grave em apostas online e precisou buscar tratamento profissional depois de perder uma quantia alta em dinheiro. E palavras dele, ele diz assim, ó, abre aspas, cara, eu tive um problema com um jogo gravíssimo. O Guilherme teve problema com o jogo também. E eu não faço propaganda de jogo nem a pau, foi o que ele falou. Uhum. Pode me pagar o que for, vou destruir a vida das pessoas? Não vou. Segundo o Hugo, foi necessário parar completamente ao perceber que a situação estava fugindo de controle. O sertanejo ainda revelou que misturava remédios para dormir, bebida e apostas durante o período mais crítico aí. Ele explicou que não se limitou apenas a um tipo de aposta. Ele disse assim, me perdi durante um tempo. Esse foi o meu limbo também e a minha decadência. O meu psiquiatra sempre me disse que um

0: dia eu falaria disso para as pessoas e hoje pela primeira vez estou falando. O cantor diz que abomina qualquer tipo de aposta hoje, né? E também fez um alerta sobre o impacto das bets na população brasileira. Uhum. É o que a gente tá conversando aqui, né?
1: É verdade. Outro vídeo que viralizou dessa entrevista dele é que ele falou de uma dupla que diz que, olha, os caras não foram...
0: Fred e Fabrício.
1: Foram ingratos, não sei o quê, porque a gente ajudou, pá, pá, pá, pá, pá, pá. E aí teve o VAR da dupla que ele falou que, não, que foram ingratos.
0: Era
1: em
0: Fred e Fabrício,
1: todos,
0: né?
1: Os programas que iam falavam que quem incentivou, quem deu oportunidade, é os caras.
0: Sim.
2: Então, ficou feio, né?
0: Se contradisse, né?
1: O vício dele também é mentira.
0: É, então. Por que que você é assim tão mentiroso?
1: Aí não dá,
0: povo,
1: né?
0: O povo lá de casa te detesta. Mande alô, Cristina.
1: Mandou mensagem de áudio.
3: Boa tarde, Rádio VQ, Vitória Isabelle. Eu gosto de participar do sorteio de R$100 da Reserva Pelô.
1: Não tá ouvindo nós, né? Não tá ouvindo nós. Admita que não tá ouvindo nós.
0: Admita.
1: Tem que mandar alô, Cristina, hein?
0: É,
1: alô, Cristina.
0: Essa é a passagem. Essa aí é a nossa senha do dia.
1: Cada uma que acontece nesse programa. Alô, Cristina.
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1: Aí sim, né? Ó, tem mensagem da audiência.
4: Boa tarde, alô, Cristina.
0: Aê!
4: Participar do sorteio dos R$100 do supermercado Zé Pelão.
0: Boa, garota.
2: Que doideira.
4: Um abraço a todos.
1: Abração, obrigado pela participação. Bora curtir um sonzinho?
0: Vamos nessa, o que você escolheu aí?
1: Combina com esse fim de tarde, assim, ó. É o Ted Swims.
0: Ah, boa. Lose Control, não?
1: Não, Bad Dreams, eu gosto.
0: De dormir, eu também gosto.
1: Também.
0: Não na Bad.

0: Rádio V pontualmente 6 horas.
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0: Estamos de volta com acesso livre. Quem participou da pizza da V, daqui a pouquinho vamos descobrir o ganhador ou a ganhadora. Mas você ainda pode participar pelo WhatsApp

0: 99101-1828 para concorrer um vale-compras de R$100 da Rede Zarpelon. Fabiano Trindade.
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0: 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Vamos chamar o Doca? Bora
2: Vamos
0: falar
2: nessa.
0: De esporte?
2: Vamos.
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0: Muito bem, vamos lá. Falar de esporte, Fabiano.
1: Copa do Brasil ontem, um jogo. Cruzeiro e Atlético Mineiro. O placar foi de 1-1. Hoje tem 21h30, Vasco e Vitória. E às 21h30 tem Palmeiras e Santos. Amanhã, 20 horas, tem Internacional e Grêmio.
2: Quero trazer uma notícia do Inter, inclusive, que sofreu aí um transfer ban, né, da FIFA e fica impedido de contratar. O Internacional foi punido pela FIFA com um transfer ban e está impedido de contratar e de registrar novos jogadores a partir desta terça-feira. A medida pode afetar as próximas 3 janelas de transferências caso o clube não resolva a pendência financeira que originou aí essa punição. A FIFA não informou oficialmente qual dívida provocou esse bloqueio. Nos últimos meses, porém, o Colorado esteve envolvido em cobranças relacionadas às negociações de jogadores.
0: Você falou do Palmeiras, né? O Corinthians parabenizou o Palmeiras, hoje, quarta-feira, pelo aniversário de 112 anos.
2: Verdade.
0: Na publicação nas redes sociais, o Corinthians celebrou a data e classificou o clássico entre eles como o maior do mundo. Pouco depois, o Palmeiras agradeceu a mensagem. O que o Corinthians publicou lá na publicação deles, né? Comentou: parabéns pelos 112 anos, Palmeiras. Vida longa ao maior derby do mundo. E aí o Palmeiras respondeu: obrigado, saudações alviverdes. Aí é bonito.
2: Aham.
0: Quando tem o respeito, né? Entende que são
2: adversários. Parabéns para os admin.
0: Né? São adversários, mas respeitam a história do clube também. Muito bom.
1: Não, e aí, um precisa, depende do outro, né?
0: Precisa refletir a torcida também. Tem que respeitar, pô, a história. É, pode torcer, pode ficar de boa, mas, né? Com respeito.
1: 3 atletas da Associação Videirense de Judô AVJ estão levando o nome de Videira para uma importante competição nacional. Jefferson Costa, Eduarda Gaspareto e Ana Lia Soares disputam os Jogos Universitários Brasileiros, o JUBS Goiás 2026. Os 3 judocas garantiram a vaga após conquistarem o título em suas respectivas categorias no JUBS 2026. Agora, eles defendem as cores da UNOESC diante de atletas universitários de diferentes partes do Brasil. A competição começou no dia 23 de agosto e segue até 5 de setembro com disputas realizadas em Goiânia, Trindade e Aparecida de Goiânia, lá em Goiás. O JUBS Goiás 2026 reúne cerca de 9 mil atletas de diferentes estados brasileiros. Ao todo, são 25 modalidades esportivas em disputa.
0: Muito bem. Muito bem. O Neymar é desfalque, hein?
2: Pois é,
0: tá,
2: não vai jogar, né, na Copa do Brasil.
0: É, tá fora do jogo.
1: Que é sintético e...
0: Então, daí até o pessoal tava comentando, é que ele não joga sintético. Ele não joga finais, ele não joga no campo, ele não joga no gramado, ele ultimamente não tá jogando em lugar nenhum.
2: O povo não perdoa,
1: não,
2: né?
1: Não, mas pior que ele... Agora ele começou a voltar
0: a jogar. É, o sintético ainda é um problema.
1: Mas o sintético, não é só ele.
0: Não, vários.
1: Tem vários jogadores que não...
0: E o cara já
2: o
0: tem
2: impacto é diferente, né?
0: Facilidade de lesionar. Né? E ainda vai lá,
1: daí
0: pode
1: prefere,
0: complicar.
1: Não.
2: E agora é o seguinte, hein? Com a classificação aí do Independente na noite da última terça-feira, ficaram definidos os duelos das quartas de final da Libertadores, viu? Cada duelo contará com uma equipe brasileira. A Argentina e o Equador terão aí 2 representantes também. Os jogos estão previstos para acontecer entre os dias 8 e 17 de setembro, as semifinais dia 14 a 22 de outubro e a final está marcada para o dia 28 de novembro. O Estudiantes vai enfrentar o Corinthians, então. O Independiente del Valle vai enfrentar o Flamengo. O Palmeiras pega o LDU. E o Fluminense... vai pegar aí o Platense. Esses são os confrontos das quartas de final, então, aí da Libertadores. E, inclusive, já saiu até o sorteio, na verdade, o calendário, né? De

2027, a Libertadores do ano que vem, a final vai ser no dia 27 de novembro. Vai ter uma pausa aí também para a Copa do Mundo Feminina, né, sim, que acontece aqui no Brasil. E aí a Conmebol já está organizando o calendário também. A final da Sul-Americana para o ano que vem vai ser no dia 20 de novembro. E a Recopa, a primeira disputa de troféu da temporada continental, no dia 17 de fevereiro. A volta fica para o dia 24. E todo aí o calendário já está sendo preparado, porque

0: Vai mostrar a pistola.
1: É oriundo da rescisão contratual antecipada com o uruguaio ocorrido em 2023. O assunto foi comentado pelo presidente Odorico Ramon em reunião do Conselho Deliberativo na noite de ontem. O encontro não foi aberto à imprensa, mas tem uns pila lá e ele está cobrando o Grêmio. E daí, se não pagar, acontece o que aconteceu com o Inter.
2: Daí transfermando.
1: Daí não pode contratar.
2: Não pode mais. Não pode mais.
0: Ele falou do Odorico Paraguaçu, eu lembrei que esses dias a gente fez um exercício aqui com o Fabiano de falar, tipo, o nome de alguém e aí, saber qual que vem na sequência na tua cabeça.
2: Entendido, sobrenome.
0: É, porque cada geração tem uma pessoa que vai lembrar. Claro. Por exemplo, eu vou falar Roberto.
2: Carlos.
1: Dinamite.
2: Nossa, ai, para, você dá a mesma ideia.
0: Você tá falando do cantor?
2: Cantor, Roberto Carlos, cantor.
1: Do jogador.
0: Eu ia dizer Roberto, aquele que é de Portugal lá.
2: Leal.
0: Roberto Leal.
2: Roberto Leal. 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Bonita. Galera mandando mensagem, fala aí.
3: Alô, Cristina. Agora da Rádio B. Vamos concorrer aos R$100 de vale-compras da Rede Zero Pelon.
2: Boa, valeu. E aí?
3: Alô, Cristina. Aqui é o Cristiano. Gostaria de participar da quarta-feira de R$1.
2: Boa. Da
3: Rede Zero Pelon. Um
2: boa abraço, sorte pra você. Olha só, tem uma mensagem chegando.
4: Quarta-feira boa de jogar uma carne na churrasqueira, comprar uma caixa de litrão e fingir que já venceu na vida, bô.
2: Quarta-feira, né,
0: Fabiano? Já dá.
2: Quarta-feira, mas então vou dar dica. Tem o plantão do gole.
0: É uma boa.
2: De repente
0: boa.
2: Chegou lá no churrasquinho pra acompanhar o jogo, né? Levou aquela zero.
0: Deu aquela esquentadinha hoje à tarde também, né?
2: Teu time não tá indo bem e você prefere trocar zero pela outra ou vice-versa, né?
1: Também.
2: Então chama o plantão do gole, hein?
0: Chama
2: não tem
0: na caatinga.
2: Cervejinha gelada, bebida gelada, né?
0: Trincando.
2: Tem muita coisa. Faltou o refrigerante, tem também.
0: É e só as opções, chamar eles. Né?
2: Muita opção.
0: Opção que pra você presente, não vai encontrar em qualquer lugar.
2: Para presente tem também.
0: Tem bebidas,
2: vinhos.
0: Tem bebidas que são alcoólicas, obviamente. Uhum. Bebidas não alcoólicas também, para você provar.
2: Aquele gelinho.
0: Tem gelo isopor. Saborizado.
2: Tem uma caixa de papelão muito legal lá, que é térmica.
1: Caixa térmica de papelão.
2: De papelão.
1: Isopor.
2: Não, é de papelão.
0: Sabe o que tem lá, Fabiano? 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
2: Fernet. 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
1: Fernet.
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0: a galera gosta, né?
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0: Boa.
2: Abraço pro Eduardo e toda a equipe aí, sempre curtindo a Rádio V, que eu sei. 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
12: Acesso Livre tá de volta. Boa quarta-feira para você que tá ouvindo a gente aí no rádio do carro, tá voltando para casa ou de repente está indo para o seu trabalho também. Vou aproveitar para fazer um desafio para você.
13: Desafie.
12: Vou lançar uma proposta de desafio para você.
14: Essas horas.
13: Desafie.
12: Pratique a gentileza no trânsito hoje.
14: Ah, isso é legal.
12: É um desafio bom.
14: Boa.
12: Pratique a gentileza.
13: Sim.
14: Agora
12: dá
14: tu
12: aquela
14: vem, hein?
12: Segurada. Ah, tá de boa. Tá todo mundo no mesmo empenho querendo chegar em casa ou chegar no trabalho. Mas dá aquela...
14: Vai de boinha.
12: Vai de boa.
14: E dá aquela desacelerada também, né?
12: É, bicho. Calma, respira fundo. Tamo junto. Vamos falar de quem?
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14: Eu vou trazer a information aqui, essa informação que eu achei bem interessante. Interessante de comentarmos sobre 6 em cada 10 jovens que aceitariam ganhar menos por um trabalho menos estressante.
12: Olha aí, ó.
14: Galera tá

0: priorizando, tá, né, a saúde mental aí, às vezes. Mas, enfim, aí acaba perdendo na questão, no quesito pilas. 6 em cada 10 jovens brasileiros aceitariam receber um salário menor em troca de um trabalho com menos pressão e estresse. É o que aponta uma pesquisa aí da Fundação Itaú, que ouviu 1.816 pessoas entre os dias 16 e 29. Perdão, não foi entre os dias 16, foi entre os 16 e os 29 anos.
1: Anos.
0: Errei. Não foi, eu meti os pés pelas mãos.
1: Prossiga.
0: Ainda bem que eu me liguei, né?
2: É porque 29 não chegou ainda. É.
0: Apesar, podia ser do outro mês.
1: Isso.
0: Apesar disso, o salário continua sendo o principal fator considerado na escolha de um emprego. 64% dos entrevistados apontam a remuneração como prioridade. Benefícios como plano de saúde, carreira e ambiente agradável apareceram na sequência, com 31% cada. Tem que ter um ambiente agradável aí para trabalhar. Uhum. A pesquisa também mostra uma mudança na forma como os jovens enxergam o futuro profissional. Atualmente, 30% dizem buscar um emprego com carteira assinada quando pensam nos próximos 5 anos. Esse número cai para 16%, porque o pessoal também está querendo investir, está querendo também empreender, né? Começar aí ainda mais cedo. Se eu soubesse que a vida adulta era difícil assim, eu tinha começado a economizar lá na creche.
1: Na creche, o dinheirinho do lanche já tinha segurado. É.
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1: Muito bem, chegou a hora da gente descobrir quem fatura prêmios por aqui, começando com Pizza da V.
0: Vamos lá.
1: Participou desde segunda-feira, tava liberado?
0: Tava liberado.
1: Chegou a hora de saber então quem faturou aquela pizza gostosa.
0: Ai, ai, eu abri aqui, fiz o sorteio e agora o celular travou. Mas a pessoa recebeu a mensagem. Se eu conseguir até o final do programa... Ó, travou
1: de novo.
0: Eu tinha falado em voz alta o nome da pessoa que ganhou e acabei esquecendo.
1: E eu não me recordo.
2: Acho que
1: também.
2: É Fabiano Trindade.
1: Trindade, não era...
0: Juno Guedes. Que esperto. Juno da Cata.
1: Juno da Cata.
0: Já vai abrir aqui e daí
1: já,
0: a
1: boa.
0: Gente...
1: Então vamos para o outro, Fabiano Trindade. O outro lado. Temos 49 participações para o Vale Compras de R$100 da Rede Zero Pelo Mais Um. E Fabiano Trindade é com você, mas a hora que você quiser... É,
2: atenção.
1: Tá girando.
0: Parou. Oi. Ai, meus ouvidos, tchê.
1: E aí, Fabiano?
2: É pra assustar.
1: Vai, Jack Luberon.
2: Pra pegar. É. 16.
1: Olha aí, ó. Participou. É, mandou mensagem de áudio. Boa.
0: Abriu.
3: Câmbio, alô, Cristina.
0: Aê, garoto.
3: Tô bem afinzão de ganhar o 100 pila do Zarp hoje.
0: Quem que é?
3: Boa tarde, boa tarde. Deixa eu contar pra vocês que aí, eu encontrei no Mercado Livre a cueca Zorba com janelinha e tudo.
0: Com janelinha?
3: Nem sei a marca, mas comprei umas.
1: Problema é Egder.
0: É aquela que tem zíper atrás?
1: Egder Soares. É parabéns, Egder, é de festa.
0: A Ali Regina não contou a minha piada que eu tava tentando contar. Contou. Acho que essa hora já pode, porque sabemos que a classificação desse programa é acima dos 12 anos.
1: Cadê? Aqui, ó.
2: Não,
1: tá,
2: mas não fala nada.
1: Fala,
2: não.
0: Aquela que eu tentei.
4: Cristina, é a Ali Regina. Gostaria de participar do sorteio do Sem Pilos Arpelon. E a piada é...
0: Que eu tava tentando contar.
4: Usando lingerie preta. E daí o marido pediu por quê. Ela respondeu assim, porque pinto morto, perereca de luto.
1: Meu Deus.
4: Ótima quarta-feira pra todo mundo, beijo.
1: Esse programa vai sair do ar qualquer hora
0: dar,
1: dessa.
0: Vai
1: quem
0: dar.
1: É que faturou a pizza?
0: Vai quem sair. Faturou a pizza foi o Leandro Fribel.
1: Parabéns, Leandro.
0: É, se ele quer de calabresa e Kinder Bueno.
1: Muito bem.
0: Vai ter escolha.
1: Fabiano, até amanhã.
2: Boa noite.
1: Cris Menegas, até amanhã.
0: Boa noite.
1: Boa noite. Vem aí o Léo com o Retro. Boa quarta-feira.
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7: O Ministério Público de Santa Catarina denunciou um homem por feminicídio e ocultação de cadáver pela morte de Joviana Evelyn Langoski, de 19 anos, em Sangão. Segundo o Ministério Público de Santa Catarina, a jovem teria sido morta por asfixia na madrugada de 7 de agosto, a

0: após dizer que pretendia terminar o relacionamento. O corpo teria ficado escondido por 3 dias dentro da casa do acusado. Joviana foi encontrada no dia 10 de agosto, após familiares comunicarem seu desaparecimento. O homem está preso preventivamente e o Ministério Público pede que ele seja levado a julgamento pelo Tribunal do Júri. 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
5: E aí, tudo certo contigo? Aqui é o Léo Bettoni. E agora bora relembrar as melhores do passado aqui na V. Até as 7h30 com o retrô. A sequência hoje vai começar com Big Mountain, Let's Stay Together, num oferecimento da panificadora Novidades.
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0: Que sonzeira da Alanis Morissette, You Learn, pra fechar a primeira sequência do Retrô. Antes o Skank com Saideira, a gente vai pro break, mas o Retrô volta já.
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6: Agora é a hora da gente relembrar alguns sons do passado. 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

0: Queen com um clássico de 1980, Another One Bites the Dust, que tem uma influência inclusive da disco music e do chic nessa batida mais envolvente com um groove um pouquinho melhor. Também passou por aqui a Rita Lee com Mutante.
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0: Você tá curtindo o Retro e o New Order com Bizarre Love Triangle. Antes, os Paralamas do Sucesso e Michael Jackson com Man in the Mirror. Valeu demais por você estar ouvindo as melhores do passado aqui na Rádio V.
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1: É muito bom ter você aqui junto comigo na última sequência do Retro, com Rod Stewart e Baby Jane.
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Finalizando o retrô de hoje com um som que, vamos falar a verdade, tava com saudade de escutar ele. Roxette com Dressed for Success. Também você curtiu Djavan com Stevie Wonder em Samurai. No oferecimento da panificadora Novidades, o retrô vai ficando por aqui. Eu volto

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2: A UNOESC Videira celebrou 30 anos de reconhecimento como universidade pelo Ministério da Educação. A cerimônia reuniu lideranças, colaboradores, educadores e representantes da comunidade para destacar a trajetória da instituição e sua importância para Videira e o meio oeste catarinense. Com 58 anos de fundação, a UNOESC foi lembrada pela contribuição na formação de profissionais, na pesquisa, inovação e criação de oportunidades para manter talentos na região. Durante a cerimônia, colaboradores com até 30 anos de atuação foram homenageados, além de lideranças que ajudaram a construir a história da instituição. O reitor, Ricardo Antônio De Marco, destacou que o reconhecimento como universidade ampliou a atuação da UNOESC, integrando ensino, pesquisa, extensão, inovação e empreendedorismo. Para lideranças locais, a instituição também teve papel importante no desenvolvimento de Videira, formando profissionais que hoje atuam em diferentes setores da sociedade. Para mais informações, acesse portalrbv.com.br.
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6: 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E aí, tô de volta na programação da Rádio V com o Válvula Rock. Até às 9, com o melhor do rock das últimas décadas. Só pra te relembrar, quem tá no comando é o Léo Bettoni. E a sequência começa com Radiohead, High and Dry. Então você já sabe, aumente o volume, porque o Válvula Rock...

0: Que sonzeira do Primal Scream pra fechar a primeira sequência, Rocks. Também passou por aqui Jane's Addiction com Be Coward and Stealing. Fique por aqui que já na próxima sequência tem Nirvana.
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0: the Stone Age com um dos rocks que eu mais amo na minha vida, Go With The Flow. Também você curtiu The Strokes e Pete com De Você.
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0: Uma excelente noite pra você sintonizado na V. Tá no ar o Válvula Rock até as 9. Bora pra mais uma sequência?
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0: Esse é o Válvula Rock e você acabou de curtir Interpol com Evil. Também na mesma sequência, Nickelback e Detonautas com Você Me Faz Também. O Válvula Rock volta já depois do break.
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0: Paramore, com um daqueles clássicos emos do final dos anos 2000, All I Wanted. Também você curtiu antes The Killers com Somebody Told Me. E vai ficando de olho, viu? Que no próximo bloco tem Bideobaldi, tem Red Hot Chili Peppers e muito mais. 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

0: Cara, eu amo esse som do Weezer, Photograph. Também você ouviu Red Hot Chili Peppers com Snow Hey Ho. E valeu demais por você estar ouvindo Válvula Rock. A gente vai pro break e na volta chegam as últimas de hoje.
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4: A Expo Videira 2026 já começa a ganhar forma na Ser BRF em Videira. A montagem da estrutura teve início e segue dentro do cronograma, com previsão de conclusão até os dias 3 ou 4 de setembro. Entre as primeiras estruturas instaladas estão o palco, a arena coberta, camarotes e área VIP. O evento terá entrada gratuita, cerca de 200 expositores, duas praças de alimentação, vila gastronômica, roda gigante e espaço kids. A programação

0: A programação também reúne cinco grandes shows nacionais: Dilsinho, Raimundos, Charlie Brown Jr. Acústico, Traia Véia e Ana Castela, além de mais de 30 apresentações locais e regionais. A Expo Videira acontece de 10 a 13 de setembro e deve receber milhares de visitantes. A organização reforça que o controle de público será feito junto aos órgãos de segurança, com atenção especial às noites de shows. Para mais informações, acesse portalrbv.com.br.
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5: Muito bem, chegamos nas últimas do Válvula Rock. Eu vou ficando por aqui, volta amanhã às 8 horas no Plugado. Fique agora com as últimas. Até lá, gente!

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1: Está no ar a Voz do Brasil. As notícias do governo federal que movimentaram o país no dia de hoje.
2: Olá, boa noite.
3: Boa noite para você que nos acompanha em todo o país.
2: Quarta-feira, 26 de agosto de 2026.
3: Vamos aos destaques do dia.
2: Defesa de crianças, adolescentes e mulheres no ambiente digital.
3: Discord é acionado na justiça por falhas na proteção de menores.
2: Ação civil pública foi apresentada pela Advocacia Geral da União. Graziele Bezerra.
4: A ação civil pública cobra que a plataforma Discord adote medidas efetivas para a proteção de crianças, adolescentes e mulheres no ambiente digital.
3: O combate a crimes cibernéticos e as ameaças no ambiente digital contam com o apoio do CyberLab, Laboratório de Operações Cibernéticas.
2: Quem conversou com a gente sobre o assunto foi o coordenador, delegado Alessandro Barreto.
5: O CyberLab está ajudando as polícias estaduais a identificar a pessoa se achava acima de qualquer suspeita e se escondia por detrás de conexões de internet.
3: Atenção, diretores e professores de escolas públicas.
2: Está na hora de escolher os livros didáticos que serão utilizados em sala de aula a partir do ano que vem. Thaís de Araújo.
6: A seleção deve ser feita com a participação da equipe escolar, levando em consideração a proposta pedagógica, as características e as necessidades da comunidade.
3: Hoje, na apresentação da Voz do Brasil, eu, Luciana Vasconcelos e Luciano Seixas.
2: E acompanhe a gente ao vivo, acesse radiogov.ebc.com.br ou o canal Gov na sua TV aberta.
3: A arrecadação do governo federal chegou a 289 bilhões e 300 milhões de reais no mês de julho.
2: Um aumento de quase 9% em relação a julho de 2025.
3: O mês foi marcado pelo desempenho favorável de setores como indústria, serviços e arrecadação de impostos.
7: Na comparação com julho do ano passado, o resultado representa crescimento real de quase 9%, já descontada a inflação. Entre os fatores que contribuíram para o resultado estão o aumento da arrecadação da Previdência Social e o crescimento das receitas com PIS e COFINS associado ao aumento das vendas. Destaca Claudemir Malaquias, chefe do Centro de Estudos Tributários e Aduaneiros da Receita Federal.
8: Os fatores que